Cultura FM, Amor no Seu Rádio, fechando nossa penúltima sequência com Marina Lima, Pessoa. Um abraço especial para o Gabriel, que me deixou a dica musical, pediu uma música bem romântica com Andrew Dunnels. E também mandando aquele alô para todos os apaixonados da noite. O Fabrício também participando com a gente, ele que está falando lá de Cachoeira do Pimirim. Dando aquela volta pela cidade, ele que é taxista. Está sintonizado com a gente, obrigado pela sintonia e pelo carinho. Um abraço também para minha amiga Ângela, lá de Conceição do Castelo, que não perde uma programação também. Clima tempo para essa quarta-feira. Os ventos úmidos vindo do mar fortalece a ocorrência de chuvas rápidas pela manhã na parte nordeste do estado, com abertura de nuvens no decorrer do dia. Nas demais áreas da região, sol aparece entre nós, sem previsão de chuva. Na Grande Vitória, a mínima de 18, máxima de 28 graus. Na região sul, a mínima de 16 e máxima de 26 graus nas áreas menos elevadas. Nas áreas mais altas, a mínima de 14 e máxima de 25 graus. Na região serrana, mínima de 15 e máxima de 25 graus. Clima tempo segundo o KPR, para amanhã, quarta-feira. Um abraço para o nosso amigo Alexandre Baiano, que deixou sua dica musical. Valeu, amigo. Um abração para você. Obrigado pela participação também, pela dica. Reta final do Noite de Amor. José Augusto, Sonho por Sonho.

FM, ao Morro do Seu Mário, fechando a minha participação de hoje com o JT Quest. O Vento, muito obrigado pela sua sintonia, pelo carinho, pela audiência. Mandar um abraço todo especial. Nosso grande amigo Sério Espadeto, tá curtindo a programação. Valeu, meu amigo. Um abração, obrigado pela sintonia. Tudo de bom pra você também, tá? Uma ótima noite. Volto, se Deus quiser, amanhã, a partir das 8 da noite, com mais edição romântica do Noite Amor. 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Fique com Deus e até amanhã.

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O dia amanheceu e o Senhor, meu Pai, permitiu-me mais um dia de vida. Permitiu que, mais uma vez, eu pudesse estar aqui, aos seus pés, dialogando, pedindo, agradecendo. Transformai meu coração, Senhor, transformai a minha vida. Lavai-me com seu preciosíssimo sangue, para que eu seja um novo ser. Afastai de mim as tentações do pecado. Confortai meu coração quando estiver atribulado. Na angústia seja o meu refúgio, na dor o meu remédio. Abra meus olhos, Senhor, para que eu consiga vê-lo na pessoa dos meus irmãos. Que no meu dia a dia eu possa ser para

0: cada um deles o reflexo do seu amor. Permite, meu Pai, que a partir deste momento eu possa ser mais e mais o portador de suas palavras para todos os que comigo convivem. Amém.
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0: quinta-feira, meu. Bora trabalhar!
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0: Alô, alô, alô, alô, Castelo, bom dia, sul do estado do Espírito Santo. Parte do estado do Rio de Janeiro, Minas Gerais, a nossa querida região serrana, meu aí. Quarta-feira, 22 de julho, 5 horas, quase 10 minutinhos de hoje, até às 8, tocando muitas músicas, informações, levando até vocês muitas alegrias. 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Canal aberto, pode ligando 3542-1017. Deixa aquele alusão especial pra quem você quiser e a sua música preferida. Bater um papo conosco no WhatsApp é muito fácil. 28 3542-1017. E dentro de nossa programação nós teremos daqui a pouquinho às 6 horas, hoje especialmente a oração das 6 horas com Regina Vidigal. Às 6h30, lá, Vitória, Informe Agrícola da Cultura FM. Oi! Você, médicos, médicas, enfermeiros, enfermeiras, funcionários dos hospitais e os nossos enfermos.
2: Bom dia pros homens.
0: Pra você da Polícia Militar.
2: Bom dia, irmão.
0: A Polícia Civil.
2: Bom dia pra quem?
0: Os nossos vigilantes. Bom. O policial penal.
2: Bom dia.
0: O agente penitenciário.
2: Bom dia.
0: Pra você do SAMU. Você do Corpo de Bombeiros. Pra você da PRF, Polícia Rodoviária Federal. E pra você, policial federal. Pra você, padeiro querido, caprichando naqueles pãezinhos. Pra você que está abrindo seu barzinho agora ou a sua lanchonete. Você caminhoneiro. Você taxista. Você motorista de ônibus, pra você que está transportando o futuro do nosso Brasil, as nossas criancinhas e aos nossos professores.
2: Bom dia pra quem não faz guerra.
0: Pra você que está abrindo seu barzinho agora, sua lanchonete. Pra você que tá dando aquelas primeiras vassouradas nas avenidas dos nossos municípios, fazendo aquela limpeza geral. Hoje vai ter farofa com vergalhão, hein? E por aqui, vamos começar esta quarta-feira maravilhosa, super gostosa.
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1: Bom dia, bom dia, bom dia, radialista. Desejo uma ótima quarta-feira, um bom serviço, valeu. Um alô para todos os ouvintes que estão ligados na 101,7, valeu. Dá uma alô aí, ó, São João da Barra, Tafuna, todos os ouvintes aí, ó. Ai, lá de Bajanhã, São Vicente, lá do bairro Brasil Pimenta, todos estão ligados, valeu. Aqui pro bairro Novo Parque, vamos jogar um futebol que sabe com o Brasil.
0: Tá combinado, vamos lá, Jota, vai.
2: Bom dia, meu grande amigo José Augusto. Aqui quem fala é o Cachimbão da Pedra Arriscada. Queria mandar um alôzão pro Luiz Moretti lá de Santo Antônio. Um alôzão pro Tonho do Oeste também. Hoje quartou, mas hoje não é dia de tomar banho. Tá chegando o dia, mas não é hoje.
0: É verdade.
2: E mandar um alô pro meu grande xará e amigo, Carlos Gatti. E queria pedir uma música a você aí.
0: Carlos Gatti!
2: Menino da Porquinha. Uma hora dessa ele tá lá no curral. Aquele abraço, meu amigo. Uma ótima quarta-feira a todos os ouvintes da Rádio Cultura.
0: Beleza. Aí, fala aí, Duda Mel.
3: Bom dia, bom dia, bom dia. Estou um pouquinho rouco, mas ligado na Cultura
0: FM, Castelo.
3: Bom dia, toca pra mim aí, Daniel, o menino da Porquinha. Bom dia, Zeni, o Repolho. Um bom dia pro Sansão, o Neto Chagro, o Bar. Bom dia.
0: Bom dia.
3: Estou rouco, mas ligado na Cultura FM. Bom dia, bom dia, bom dia. O menino da Porquinha.
0: Bom dia, bom dia. Meu amigo Ramon Lambranho também tá sempre ligado, né, dona Tânia? Bom dia aí, ó.
4: Bom dia, meu amigo José Augusto.
0: Bom dia,
4: como é que você vai, meu amigo? Aqui quem fala, subindo, tá com o Sul, Conceição do Castelo. Estou aqui para desejar uma boa semana para todos meus amigos aqui de Conceição do Castelo. Toca pra mim,
0: bem
4: Paulinha, com calcinha preta. Um bom dia. É pra tocar essa música aí.
0: Ei, bom dia, Zé Augusto. Gostaria de pedir uma música aí bem bonita e oferecer para o meu pai Geraldo Francisco de Assis, que está completando mais um ano de vida aí. Parabéns, seu Geraldo. Tudo de bom aí, olha. É Maria Cristina Vicente de Assis mandando esse alusão especial pro senhor, tá bom, seu Geraldo? Assim, Zé Augusto. Aqui é o Formiga, estou aniversariando hoje. Quero uma música aí bem bonita aí, olha. Fernando Formigão. Foi, ô, Formiga. A Aninha vai fazer uma festa hoje aí. É meu amigo Pedro Págio. Alô, eu, Sadir, de São Caetano, Rio Novo do Sul. Meu amigo José Adão Polonini. Olha só, pai, que time, eu acho esse aqui, hein? Meu Leonido Sansão, Regina, Santiago, Chico. Valeu aí, Zé Adão, aquele abraço aí. Tudo de bom aí. Bom dia, Zé Augusto. Olha aí, o meu amigo Fernando Formiga. Ô, Fernando Formiga. Parabéns aí pra você, muita saúde, Deus abençoe sempre, muitos e muitos anos de vida, tá bom, formiga? Deixa que a Aninha vai fazer a festa hoje com você aí, ó. É, e sábado, se eu tiver por aqui, eu vou ver se eu dou um pulinho na, pra bater um papo com vocês aí, tá bom? Obrigado aí pelo carinho, por essa gostosa sintonia. Bom, agora eu vou ali tomar um delicioso cafezinho campeão, você vem comigo? 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
0: Aqui na primeira asa, 5 horas 28 minutinhos. Tô voltando já.

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2: Agora, daqui a pouquinho, às 6 horas, hoje, excepcionalmente, é especialidade, a oração com Regina Vidigal, às 6 horas, aí, beleza? Pois isso, Augusto, aqui é Maria da Conceição, estou mandando meus parabéns para o meu filho aniversário de hoje, Matheus Ferreira Bestete. Ô, Matheus, parabéns aí pra você, muita saúde, Deus abençoe sempre, muitos e muitos anos de vida aí. Nosso amigo Agostinho de Taquaro Sul, gostaria de mandar um alô para o meu filho Ítalo, minha esposa daqui, vou trabalhar um montão bem gostoso para nós, deixa comigo aí, gente. Deixa com nós. Pedrão, Pedrão, é com você.
3: José Augusto, toca aí.
2: Bem bonito,
3: Daniel, hein, São Paulo, Daniel, Loura do Carro Branco, oferecendo minha esposa Eliette, o Tuim Veronês, o Erivelto Veronês, Zé Adão Polonini, e para todos os ouvintes da cultura, para você, para Marcelo Lucas, para Cláudio Santos, é isso aí, para todo locutor da cultura e para Domingo do Alarde em Auma. É isso aí, José Augusto.
2: Beleza,
3: muito obrigado,
2: Pedrão. Bom dia, José Augusto. Gostaria de pedir uma música aí bem bonita pro meu sogro Geraldo Francisco de Assis, que tá fazendo aniversário hoje. Ei, é o Nilson de Jesus Silva. É. Alô, tio, alô, seu Geraldo, aquele abraço aí, tudo de bom pra você, muita paz, muita saúde aí, tá legal aí? Vamos lá. Oi, dananã. Ô, oh, fala o seu nome agora,
4: hein? Meu nome é José Augusto, mandando pra mim, Jadão, pra Mambo Sassão, Vaja Alta, pra Rosinha de Vaja Alta. Aí você toca o forró da égua, tá?
2: Ah, amigo, tá.
4: Faz um favor, meu amigo.
2: Forró da égua, a égua tá presa. Geronildo Sansão fechou a égua hoje. Vamos nessa comigo aqui. Oi! Nossos amigos aí em Paraguaçu, Paulista, São Paulo, né? Fregisto, ô Fregisto! Começou o filme de terror, o Campeonato Brasileiro agora, hein? E começando! Fregisto, Fê Ricardo, Fê Vanderlei, a galera sempre ligada aí. Obrigado aí pelo carinho, por essa gostosa sintonia. E você, ó?

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1: Compadre, daqui a pouquinho, às 6 horas, a oração hoje com Regina Vidigal, daqui a pouquinho. 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Ei, moçada, rapaziada, agarradinho na teta da vaca ali na descoberta. Meu amigo Toninho, grande Toninho. Toninho, larga a teta da vaca, vai correndo no esteio do curral e aumenta o volume do rádio. É, gente, ali tem ali o pessoal ali no, nos Benfica, né, só o Leandro Manhago, tem o Pirulito, né, o Ticavo, o Soninho, o Hernande, o Afonso, rapaziada, sempre ligadinho conosco aí. Obrigado pelo carinho de vocês, por essa gostosa sintonia. É, e a moçada ali na ponte de São João, meu amigo Chiquita. Oi, Chiquita. E a esposa Dona Graça, bom dia. Ali na Jabuticabeira tem o meu amigo aí, ó, sempre ligado também, olha. Braz Montanaro e o Chico Montanaro. Legal, gostei dessa aí, olha. Beleza? Tem mais aqui, tem sim, senhor. E laraiá, laraiá. Ali no Volta Redonda, minha amiga Dona Carmen Schiavo, a rainha do pudim. Sempre ligadinha, né, Dona Carmen? Aquele abraço aí, obrigado aí pelo carinho, tá bom, Dona Carmen? Ali tem o senhor, é, o senhor aí. A Dona Virgínia, o senhor Isaías Paneto também tá sempre ligadinho conosco. E obrigado pelo carinho, por essa gostosa sintonia. Quem vem aqui? Oi, você aí?
2: João Augusto, bom dia. Aqui quero pedir oração pra mim, a minha família e pra família Zavariz aqui da Mata Fria, Conceição do Castelo e pra todos os ouvintes do estado.
1: Beleza, porra, tá combinado. Vamos nessa comigo? Tem mais? Tem, sim, senhor. Oi, meu amigo Selmo Santos, também tá sempre ligado aí, olha. Ele e o Gabriel, né? Tem a Laura, também tá sempre ligadinho conosco aí. Obrigado pelo carinho, por essa gostosa sintonia. Tem mais aí? Tem, vamos lá. Rapaziada lá em Cajem Alta, né? Tem o nosso amigo Gilmar e a Neuza da AG Confecções. Tem o nosso amigo, olá, o Jaime da distribuidora Dona Aparecida.

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0: Daqui a pouquinho, 6 horas, daqui a pouquinho a oração com Regina Vidigal.
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Em nome do Pai, do Filho e do Espírito Santo. Amém. O anjo do Senhor anunciou a Maria e ela concebeu do Espírito Santo. Ave Maria, cheia de graça, Senhor é convosco. Bendito sois vós entre as mulheres. Bendito é o fruto do vosso ventre, Jesus. Santa Maria, Mãe de Deus, rogai por nós, pecadores, agora e na hora de nossa morte. Amém. Eis aqui a escrava do Senhor, faça-se em mim segundo a vossa palavra. Ave Maria, cheia de graça, Senhor é convosco. Bendito sois vós entre as mulheres, bendito é o fruto do vosso ventre, Jesus. Santa Maria, Mãe de Deus, rogai por nós, pecadores, agora e na hora de nossa morte. Amém. E o Verbo divino se encarnou e habitou no meio de nós. Ave Maria, cheia de graça, Senhor é convosco. Bendito sois vós entre as mulheres. Bendito é o fruto do vosso ventre, Jesus. Santa Maria, Mãe de Deus, rogai por nós, pecadores, agora e na hora de nossa morte. Amém. Rogai por nós, Santa Mãe de Deus, para que sejamos dignos das promessas de Cristo. Amém. Oremos. Infundi, Senhor, com vós pedimos a vossa graça nas nossas almas, para que nós, que pela anunciação do anjo, conhecemos a encarnação de Cristo, vosso Filho, pela sua paixão e morte na cruz, sejamos conduzidos à glória da ressurreição, por nosso Senhor Jesus Cristo, vosso Filho, que é Deus e convosco vive na unidade do Espírito Santo. Amém.

0: Bom dia, José Augusto.
1: Olá, Regina, bom dia.
0: Bom dia a todos os nossos queridos ouvintes da Rádio Cultura FM de Castelo. Você que está ligadinho junto a nós, já nesse amanhecer, né? Hoje celebrando a festa de Maria, Santa Maria Madalena. A mulher que, segundo o Evangelho, seguiu constantemente Jesus, desde a Galileia até o pé da cruz em Jerusalém. Foi a primeira a reconhecer o ressuscitado, o qual fez dela a primeira missionária. A seu exemplo, sejamos fiéis e amigos e zelosos propagadores do reino de Deus. E é assim que hoje Jesus convida a mim, a você, meu querido irmão, a ser um evangelizador, assim como Santa Maria Madalena, a ser um apaixonado por Jesus. Por isso, desde este amanhecer, já vamos entregando o nosso coração ao Senhor Jesus, pedindo a Jesus, no dia de hoje, que Ele venha nos dar a serenidade de vivermos mais um dia, a serenidade de caminharmos com amor, de encontrarmos nesse dia o amor ao nosso próximo, encontrarmos a Ele em tudo que formos fazer no dia de hoje. Que possamos ir ao encontro de Jesus no dia de hoje. Por isso, nesse momento, vamos ouvir a palavra de Deus. A palavra que é vida, que é verdade e que nos traz sustento nesse amanhecer. O Senhor esteja convosco. Ele está no meio de nós. Proclamação do Evangelho de Jesus Cristo segundo João. No primeiro dia da semana, Maria Madalena foi ao túmulo de Jesus, bem de madrugada, quando ainda estava escuro, e viu que a pedra tinha sido retirada do túmulo. Então, ela saiu correndo e foi encontrar Simão Pedro e outro discípulo, aquele que Jesus amava, e lhe disse: tiraram o Senhor do túmulo e não sabemos onde o colocaram. Maria estava do lado de fora do túmulo, chorando. Enquanto chorava, inclinou-se e olhou para dentro do túmulo. Viu então dois anjos vestidos de branco, sentados onde tinha sido posto o corpo de Jesus, a cabeceira e outro aos pés. Os perguntaram: mulher, por que choras? Ela respondeu: levaram o meu Senhor e não sei onde o colocaram. Tendo dito isto, Maria voltou-se para trás e viu Jesus de pé, mas não sabia que era Jesus. Jesus perguntou-lhe: mulher, por que choras? A quem procuras? Pensando que era um jardineiro, Maria disse: Senhor, se foste tu que o levaste, dize-me onde colocaste e eu irei buscar. Então Jesus disse: Maria. Ela voltou, se exclamou em hebraico: Rabuni, quer dizer mestre. Jesus disse: não me segures, ainda não subi para junto do Pai, mas vai dizer aos meus irmãos: subo para junto do meu Pai e vosso Pai, meu Deus e vosso Deus. Então Maria Madalena foi anunciar aos discípulos: eu vi o Senhor, e contou o que Jesus lhe tinha dito. Palavra da salvação.

Foi por você, foi por mim, meu irmão, que Jesus se entregou numa cruz por amor. Hoje, Jesus nos traz uma pessoa muito importante. Eu posso dizer que Maria, a mãe de Jesus, sendo a primeira a anunciar Jesus, e a segunda, Maria Madalena. Ela, a primeira discípula mulher entre as 12 a anunciar Jesus. Vemos o encontro de Maria após a morte de Jesus. Maria Madalena já tinha havido um encontro com Jesus. Jesus já tinha encontrado aquela mulher, porque ela era uma mulher pecadora, ela era uma mulher adúltera. Não sabemos nessa parte do evangelho qual da Maria Madalena que se fala, se é daquela que chegou aos pés de Jesus, se tudo é a mesma Madalena, se é aquela que beijou os pés de Jesus, se é aquela que estava aos pés de Jesus junto com os discípulos lá na cruz. Mas só se fala que Maria Madalena, essa mulher que teve esse encontro com Jesus, ela o amava demais. Ela o amava demais. O amor dela era muito grande por Jesus. E ali, hoje no evangelho, a gente vê essa mulher chorando, que foi correndo ao túmulo de Jesus. Chegando lá, vendo que a pedra tinha sido removida e vendo que o corpo de Jesus não estava ali, ela começa a chorar. Ela começa a chorar. Ela começa a procurar o corpo de Jesus. E ela volta. Ela volta. Ela volta desesperada para falar que não tinha encontrado Jesus. Ela deseja encontrar Jesus. E ela corre e vai falar com todos. Quando ali a Maria Madalena volta e ela vê dois anjos no túmulo de Jesus vazio, e os anjos perguntam a ela por que que ela está chorando. Ela pergunta, ela fala aos anjos que ela está à procura de Jesus. E quando ela olha atrás, vê Jesus, o próprio Cristo. E ele pergunta, mulher, por que choras? E ela fala que está chorando porque o seu Senhor não está ali. E ela pergunta se é ele que tinha tirado Jesus dali, achando que Jesus era um jardineiro. E quando Jesus chama Maria Madalena pelo nome, Maria, ela vê que Jesus é o seu Senhor. Meus queridos irmãos, essa palavra é muito linda. Jesus chama Maria pelo nome e ela reconhece Jesus naquele momento. Ela reconhece que Jesus é o seu Senhor. Hoje também, Jesus nos chama pelo nome. Chama Regina, chama João, Joaquim. Você, Maria, essa Maria que hoje está sofrendo a perca de um filho. Você, Maria, que hoje está perdida, que precisa encontrar o seu amado. Você que hoje se encontra perdida, como uma ovelha perdida, que precisa se reencontrar com Jesus. Maria, ela teve um encontro tão forte com Jesus que ela nunca mais deixou de amá-lo e segui-lo. E Jesus hoje convida a mim e a você a ter esse encontro, essa conversão. Porque depois que nós temos um verdadeiro encontro com Jesus, a gente nunca mais quer deixar de ficar perto dele. A gente nunca mais quer deixar de ficar perto dele. A gente quer ter mais intimidade sempre com ele. E a gente vê
que Maria, e alguma parte do evangelho lá vamos encontrar na palavra de Deus, que Maria caminhou todo o Calvário junto com a mãe de Jesus e os dois discípulos amados até os pés da cruz. Ela ficou ali com Nossa Senhora, aos pés de Jesus, olhando Jesus na cruz, vendo seu amado ali sofrendo. Ela foi fiel, foi a discipulada amada que conduziu Jesus àquele Calvário ali junto com ele, sofrendo suas dores. E Jesus não abandona. Por isso, meus irmãos, hoje Jesus também vem dizendo a nós que ele não nos abandona. Mesmo no nosso caminho de Calvário, mesmo no nosso caminho de dificuldade, ele também não nos abandona. Se nós fomos fiéis a ele como Maria Madalena, se nós fomos verdadeiros discipulados dele, discípulos que amam ele de verdade, que busca ele de verdade, que não deixa o perder em seu coração, ele sempre vai estar conosco. E o que eu mais acho lindo para terminar dessa palavra hoje é que Maria sai correndo a falar para os discípulos, para anunciar para os discípulos que Jesus tinha ressuscitado, que Jesus estava vivo. Por isso, meus irmãos, que nessa manhã nós possamos abrir o nosso coração a esse amado, a esse Jesus que nos cura, que nos liberta, que nos renova todos os dias, que nos dá força para levantar todos os dias, para ter um novo caminhar todos os dias. Um Jesus que odeia o pecado, mas ama o pecador. Jesus ama o pecador. Maria Madalena era uma pecadora, mas Jesus o perdoou, Jesus o curou, Jesus o amou. E o amor cura, o amor liberta. E é para você hoje que se sente desanimado, para você hoje que se sente um pecador, que você que se sente até mesmo excluído da sociedade, da comunidade, acha que Jesus não te ama. Jesus te ama muito. E ele quer te curar hoje, quer te fazer hoje uma Maria Madalena da vida, que seja curada e que depois vai anunciá-lo, que vai ser exemplo para os outros, que vai ser luz, sal, que vai ser fermento no mundo onde tanto precisa ser anunciada a palavra de Deus. Por isso pensamos hoje de modo especial por todas as mulheres, mulheres que são guerreiras nas suas casas, mulheres que estão de joelho no chão todos os dias, clamando o Senhor Jesus por sua família, mulheres que perderam seus filhos, mas mesmo assim acreditam na ressurreição, acredita que Jesus há de ressuscitarmos, acredita na vida eterna. Mulheres que também estão perdidas, que precisa reencontrar Jesus. Pensamos hoje pelas nossas famílias. Pensamos pelos nossos doentes. Pensamos a Jesus pela cura e pela conversão do nosso coração. Obrigado, Jesus, por tanto amor por nós. Obrigado, Jesus, por nos amar todos os dias e por vir ao nosso encontro todos os dias. Obrigado, Jesus, por deixar ser encontrado por nós todos os dias. Nós te adoramos, nós te bendizemos por esse dia. Louvado seja nosso Senhor Jesus Cristo, para sempre seja louvado.

0: José Augusto, temos aniversariantes?
1: É, Regina, esqueci minha agenda em casa, mas eu tenho mais alguns aqui, só dois, tá bom? Mas é assim mesmo. Mas
0: eita. Vamos nessa aí.
1: Tá valendo, tá valendo. Completando mais um ano de vida aqui, olha, é o senhor Geraldo Francisco de Assis, né? E o Matheus Ferreira Bestete. Aos nossos aniversariantes, paz, saúde e que Deus abençoe sempre.
0: Que Deus abençoe todos os nossos aniversariantes, que Deus abençoe você hoje, que é um grande guerreiro, né? Que fala que cada dia, né, que a gente faz aniversário, é um novo recomeço, né? Que a gente possa mudar nossa vida, fazer o melhor, fazer a diferença. Queremos, nesse momento, agora, colocar os avisos da nossa paróquia. Sábado, dia 25/7, 7 voltas, missa, às 17 horas. Crimeia, 19 horas. Domingo, dia 26/7, Pontões, 7 horas da manhã. Monte Alverne, 7 horas. Pati, 9 horas. Água Limpa, 9 horas. Córrego da Prata, 9 horas. Morro Vênus, 11 horas. Caxixe, 11 horas. Terça-feira, dia 28/7, Conquista, 19 horas. A paróquia convida todos para participar da novena em preparação para a festa da padroeira Nossa Senhora da Penha, de 6 a 14 de agosto, às 19 horas na Igreja Matriz. Dia 15 de agosto, dia da festa, terá início com a procissão saindo da frente da Igreja Matriz, às 8h30, com destino ao Centro de Eventos Castelão, onde serão celebradas a Santa Missa. Após a missa, terá um delicioso almoço musical. Os ingressos poderão ser adquiridos na secretaria paroquial ou nas comunidades pelo valor de R$ 10 até o dia 5 de agosto. Após essa data, o valor será de R$ 15. Ao término do almoço, acontecerá o sorteio de ação solidária. Adquira seu bilhete no valor de R$ 10 na secretaria paroquial ou nas comunidades e concorra ao seguinte prêmio: uma bicicleta elétrica, no pix de R$ 1.000 e um pix de R$ 500. Então, esses são os avisos da nossa paróquia de Castelo. Quero agradecer, né, José Augusto, ao nosso querido, a nossa querida pessoa do Draico, do Dr. César, da Luana e de todos, né, aqui da Rádio Cultura, que abre as portas, né, da Rádio Cultura para a evangelização, para levar a palavra de Deus até o seu coração, até o meu coração. Por isso, nessa manhã, agradecemos pela vida de cada um e pedimos ao Senhor todas as bênçãos do céu. Consagrando também a Nossa Senhora nesse momento, vamos consagrar a nossa família, consagrar todos os ouvintes, aqueles que estão ligadinho conosco, que pedem todos os dias a Nossa Senhora as bênçãos. Quero colocar nossos queridos ouvintes, a Vera Dalvi, todas as pessoas que todos os dias estão ligadinho. Minha mãe Sirlene, meu pai o Lucas, meus irmãos, que estão ligadinhos sempre lá orando por mim. Nossos filhos, todas as nossas famílias, que no dia de hoje Nossa Senhora possa estar intercedendo por cada um. Ó minha Senhora, ó minha mãe, eu me ofereço toda a vós, e em prova da minha devoção para convosco, eu vos consagro nesse dia os meus olhos, os meus ouvidos, a minha boca, o meu coração, inteiramente todo o meu ser, porque assim sois vossa, ó incomparável mãe, guardai-me, defendei-me como filha e propriedade vossa. Amém. Rogais por nós, Santa Mãe de Deus, para que sejamos dignos da promessa de Cristo. Amém. O Senhor esteja convosco, Ele está no meio de nós. Abençoe-nos, Deus Todo-Poderoso, Pai, Filho e Espírito Santo. Amém. A todos um bom dia e um bom final de semana para todos.

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9: Agora 6:35. Vamos pra lá, direto pra Vitória, direto pra Ceasa, com o nosso pesquisador de preço vascaíno. Bom dia, Érico.
10: Bom dia, meu amigo vascaíno José Augusto, amigos ouvintes da Rádio Cultura, beleza pura.
9: Olha, Érico, 101.7 batendo forte no peito, Érico.
10: Então tá bom demais, rapaz.
9: Tem um joguinho pra você ver hoje às 19 horas.
10: É, hoje a Copa do Mundo voltou, a seleção vai jogar de novo hoje.
9: Ai, será?
11: Jesus!
9: Pois é, Érico, hoje é quarta-feira, 22 de julho. Olha aí, R$6,35. E a situação pra hoje na Ceasa, Érico?
10: Rapaz, é como aquele panorama, né? A batata inglesa tá caindo bastante de preço, tá vindo de São Paulo, de Goiás, de Minas, da Bahia, tá vindo de vários lugares. Então o preço começou a ter uma queda bem significativa. O tomate também ontem, apesar de ter dado uma altazinha, mas a tendência é cair mais, que está chegando muito tomate também no mercado. Uhum. E assim, automaticamente os produtos tudo tende a cair um pouquinho de preço. Mas sim, é isso aí, vamos lá então.
9: Isso, toca pra frente então, Érico.
10: Boi gordo inteiro, arroba R$319,51. Boi gordo castrado, arroba R$321,30. Vaca gorda, arroba R$304,74. Ovos branco extra, caixa com 30 dúzias, R$142. Ovos vermelho extra, caixa com 30 dúzias, R$187. Ovos de codorna extra, caixa com 50 dúzias, R$104. Feijão preto, R$ 5,54. Feijão vermelho, R$ 6,21. Farinha de mandioca, R$ 4,43. Milho seco, R$ 2,02. Abacaxi pérola grande unidade, R$ 7,00. Banana nanica extra, R$ 3,69. Banana nanica primeira, R$ 2,00. Banana prata extra, R$ 5,00. Banana prata primeira, R$ 2,71. Banana da terra extra, R$ 5,60. Banana da terra primeira, R$ 4,40. Coco verde grande unidade, R$ 3,36. Goiaba vermelha extra, R$ 4,08. Laranja pera, R$ 1,73. Limão Tahiti médio, R$ 4,53. Mamão Havaí, R$ 6,17. Maracujá grande, R$ 7. Milho verde, R$ 2,79. Morango extra, R$ 22,17. Tangerina pocã, R$ 2,22. Abóbora jacaré madura, R$ 2,11. Abobrinha, R$ 1,67. Alface extra, dúzia, R$ 16,67. Alho importado, R$ 16,00. Alho nacional, R$ 16,00. Aipim, R$ 3,10. Batata inglesa comum, R$ 2,92. Batata baroa amarela, R$ 7,38. Batata doce extra de São Paulo, R$ 3,81. Batata doce extra do Espírito Santo, R$ 3,06. Berinjela, R$ 3,00. Beterraba, R$ 3,42. Cará, R$ 3,60. Cebola, R$ 4,45. Cenoura extra de Minas Gerais, R$ 4,50. Cenoura extra do Espírito Santo, R$ 3,65. Chuchu, R$ 1,23. Couve-flor extra unidade, R$ 2,40. Gengibre, R$ 2,65. Iame chinês dedo, R$ 3,21. Giló, R$ 4,90. Pepino, R$ 1,67. Pimentão verde, R$ 4,72. Quiabo, R$ 11,23. Repolho branco extra, R$ 1,68. Repolho roxo extra, R$ 3,00. Tomate longa-vida, boca 6, R$ 4,44. Vagem macarrão, R$ 5,09. 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Café arábica tipo 6, R$ 1.576. 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Café conilon tipo 7, R$ 1.041. Esses são os preços da Ceasa para os nossos amigos ouvintes da Rádio Cultura FM. É com você, meu amigo vascaíno José Augusto.
9: Esse é o nosso amigo Érico, beleza pura, vascaíno.
10: É isso aí, meu irmão. Então fica assim até amanhã, se Deus nos permitir.
9: Se Deus quiser, Érico, fica na paz. Irmão,
10: fica na paz. Tchau, tchau.
9: Esse é o nosso amigo Érico, direto de Vitória, direto da Ceasa, no Informe Agrícola da Cultura FM. 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O Informe Agrícola da Cultura FM volta nesta quinta-feira às 18h30. Até lá.
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É mesmo? Vamos ver como é que tá aqui. Zé Augusto, bom dia! Mandando aqui alô pra Regina Vidigal também aqui, olha. Quero pedir oração pra minha filha também, Manuele Zavarese, que faz aniversário amanhã. Bom dia, desde já. Parabéns aí, olha. Bom dia, Zé Augusto, Bentinho de São Bento das Pedras, São Bento das Pedras, Conceição do Castelo. Uma ótima quarta-feira pra todo mundo, hein? Legal, hein? Bom dia, Zé Gilda Gonçalves, mando parabéns pra esta moça que está aí na noração linda aí, olha. Ei, é a Regina, né? Regina Vidigal, tá bom, Gilda? Nosso amigo Pino Manso também, sempre ligado aí, olha. Pode deixar que eu vou dar o recado agora.

0: 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Quem tá aqui? Bom dia, Zé Augusto! Os parabéns aí, olha! Para Vitório Moreira, fez aniversário, a prima de Barro Branco. Sua prima Marli Montanar de Montevel, aí, ó. Temos aqui também parabéns para a sobrinha Camille Guilherme de Lima de Castelo, aí, né? Tia Marli, tio Henrique, desejando muitos anos de vida. Então 15 mais 15 mais 15 mais 15, vamos lá. E abençoe, Deus te abençoe com muita saúde e felicidade. Meu amigo Braz Esquitino também tá sempre nessa aí, ó. E eu vou ali tomar um cafezinho super campeão, hein? 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
0: Aqui na primeira aça, 7 horas, 1 minuto.

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0: 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Zé Augusto, meu nome é Ana Márcia Vitório Moreira. É, Nico de Montevidéu completando aí mais um ano de vida, né? Ô, Aninho, parabéns aí pra você. Muita saúde, Deus abençoe sempre, tá bom, Aninho? Tem a Ana Márcia, tem a Camille Guilherme de Lima também, 15 aninhos aí. Parabéns aí, Camille. Nosso amigo Edis Viana também, sempre ligado aí. Quem tá aqui? Fala aí, dona Noêmia.
1: Augusto, tô falando que não lembro do Barro Mulher, estou ligado na cultura. Bom dia, bom, bom dia.
0: Bom dia. Bom dia, Zé Augusto. Bom dia. 7:10 e 15 centavos. Oi.

amigo, aqui assim, esta aí. Rapaziada, sempre ligadinho conosco aí, obrigado pelo carinho, por essa gostosa sintonia, né? É o Zé Fabreu e a dona Laurita, né? Até a minha amiga dona Noêmia, de Niterói. Bom dia, Zé Augusto, bom dia. Quem é o cantor aqui? Ótima quarta-feira pra nós também, legal aí. Eduardo Foca, grande garoto aí. Ei, Zé Augusto, bom dia. Faz alô pra nós aqui, aí. Ah, sim, aí, olha. Aí em Gerônimo Monteiro, não Mimoso, não Mugui, a Rose Zipini, né? Aí a Rose, o Adilson, né? Tá sempre ligado aí. E a Beatriz, né?

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0: Aqui na primeira, às 7 horas, R$ 29. Volto já.

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compadre. 7 horas, 36 reaisinhos pra você. E aí? 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É, gente, aí. O Neymar não jogou ontem, rapaz. E o Santos ganhou de 4 a 1. Ai, ai, ai, ai, ai, ai, ai, ai, ai. E agora? E agora? É, Neymar, toma jeito aí. Bom dia, Zé Augusto. Manda o Alex da Esplanada, manda um alô pra minha esposa Maiara, meus filhos João Miguel e Maitê. E os amigos Biroca, Eduardo e Neguinho Casagrande. Toca uma música bem bonita aí, legal. Vamos ver quem tá aqui. Olha aí, a Regina Madalena Dalvio, obrigado aí pelo carinho, por essa gostosa sintonia. 7 horas, 37 reais.

É, gente, deixando um abração e todo especial para a Alice Cota, o Lailo Cola, parabenizando aí o Fininho, o Dário, não, o Dário, foi um primeiro aninho, né, dona Lídia? Parabéns aí, muita saúde, vem pra cá.

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1: Ex, amigo, sempre ligadinho aí. Obrigado pelo carinho, por essa gostosa sintonia. Pessoal aí na barbearia Rodrigues. Olha, minha amiga Bianca aí. Ô, Bianca. Fala com a Fernanda, nós estamos mandando um abraço pra ela aí, pra caprichar no delicioso almoço pra hoje, hein? E depois fala com a Luzia Murim também e o Oliés, hein? Falou, obrigado aí pelo carinho, tá bom, Bianca? Bom dia, bom dia. E minha amiga dona Lídia Cota parabenizando aí, ó, o bisneto. Dário, né? O Darinho, o Dário Cota Cola, o primeiro aninho, né? Filho da Alice Cota e o Lailo Cola. Parabéns aí. Vem pra cá pra esse mundão, neném. Isso aí, ó. Beleza? Vamos por aqui, chegando ao finalzinho de mais uma super edição do nosso querido programa Acordando com a Cultura. Fico por aqui, volto nesta quinta-feira às 5 da matina, é claro, assim o nosso bom Deus nos permitir. 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Tchau, Castelo, sul do estado do Espírito Santo, nossa querida região serrana, meu aí. Quarta-feira maravilhosa.

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0: Salve, simpatia! Salve, salve, mais um dia!
1: Bom dia!
0: Ótimo dia pra você de Castelo, alô Cachoeiro, alô meu querido sul do estado do Espírito Santo. Você em Parque de Janeiro, Parque de Minas Gerais, região serrana, pessoal nas praias também, galera em casa, no carro, no trabalho. São mais de 36 municípios, todo mundo na mesma sintonia.
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0: Agradecendo sempre a sua sintonia, você também, né? Online, é, galera pela internet, de Castelo para o mundo, essa é a nossa rádio.
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0: E o nosso show de todas as manhãs.
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0: Começando nessa super quarta-feira, hoje é dia 22 de julho de 2026. Parabéns para você que tá fazendo aniversário. Parabéns, aniversário do dia, felicidades, paz, saúde. E você liga para mandar aquele alôzão especial pro aniversário do dia, para prestar aquela homenagem bacana, né? Pode mandar o seu WhatsApp também, mensagem de texto, mensagem de voz. Daqui a pouquinho, a previsão do tempo para hoje, as informações com o seu porta da cultura, deixando você muito bem informado no Girando com Notícia. Daqui a pouquinho, Ney Carvalho, a informação também com o Humberto Rocha, também com Orlando Luiz. Primeiramente, o nosso plantão de notícias do Jornal da Cultura, tem dicas de saúde também no nosso show. Hoje é quarta-feira, temos o nosso mini show também, né? 4 músicas do seu artista preferido, você sempre participa com a gente, né? Deixa sua dica toda quarta, às 9 da matina, tem o mini show. Às 10 tem a sequência da vovó, 4 músicas para você recordar, as que marcaram os anos 70, 80 e 90.
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1: Que Deus te dê sabedoria para separar o que importa do que só ocupa espaço. Há coisas que cansam sem construir nada. E há escolhas simples que aproximam o coração da paz de Deus. Que Ele te mostre o que seguir, o que esperar e o que deixar nas mãos dEle. E que Ele abençoe o seu dia, ilumine seus passos e renove sua fé.

0: Esteja onde estiver, super quarta-feira pra você, 8:08 na nossa rádio.
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0: Pra começar nossa parte musical, Gustavo Lima com Ana Castela. Bom dia.

0: se liga, é só sucesso, 8:23. Biquíni Cavadão, a vida começa agora na primeira sequência musical de hoje do nosso show.
1: Hoje é sexta-feira!
0: Que isso,
1: hoje,
0: rapaz?
1: Ah, não, hoje é quinta, olha.
0: Que isso, o cara tá no clima da sexta-feira já? Isso, rapaz. Olha ali. Organiza. Beleza. Alô, Joãozinho. Grande Joãozinho, tá ligado com a gente lá em Cachoeiro. Tá pedindo aqui a música pra sequência da vovó. Logo mais, irmão. Tá valendo. Ô, Jairo. Tá lá em Burarama, mandando um pra esposa, né? A Ana Cláudia, que está fazendo aniversário hoje.

0: Zagalo, São Vicente, Cachoeiro, galera ligadinha com a gente, bom trabalho pra vocês, hein? A Jonice de Mimoso, também pedindo a sua música pra sequência da vovó, logo mais, às 10, hein? Tem 4 músicas pra você recordar, as que marcaram os anos 70, 80 e 90, você também recorda aqui no nosso show, né?
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0: Beleza. Elizabeth, também tá ligadinha com a gente? Um abraço aí pra galera de Afonso Cláudio. Tem mensagem de voz também? Tem sim, senhor. Você ouve a cultura, ouve você. Ô Maria Helena, tudo bem? Bom dia, manda aí Maria.
2: Bom dia, aqui é dona Maria Helena do Pantanal, esposa do seu Hélio. Eu gostaria que você mandasse um alô pra todo o pessoal aí da oficina do Fardim, especialmente pro meu neto Antônio Marcos, que trabalha aí, tá bom? Muito obrigado, até um bom dia.
0: Beleza, Maria? Ótimo dia, professora, também. Valendo a companhia, participação. Vamos nessa!
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1: Na Cultura ligada em todo lugar, agora 8:25. 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
1: Previsão do Incapé para essa quarta-feira? Vamos lá. Então, para hoje é o seguinte, hein? Essa quarta, os ventos úmidos vindos do mar favorecem a ocorrência de chuva rápida. Nesta manhã, na porção nordeste, com abertura de nuvens no decorrer do dia. Nas demais regiões, o sol aparece entre nuvens, sem previsão de chuva. Previsão para a região sul, sol entre nuvens, sem previsão de chuva. Áreas menos elevadas, temperatura mínima 16 graus e máxima de 26. Áreas altas, mínima de 14 e a máxima de 25 graus. Região serrana, sol entre nuvens, sem previsão de chuva. Áreas menos elevadas, temperatura mínima 16 graus e máxima de 27. Áreas altas, mínima de 15 e a máxima de 25 graus.
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0: Hora de informação do nosso Girando com Notícia, o primeiro girando desta quarta-feira. Com você, Ney Carvalho. Bom dia.
1: Bom dia, Romildo André. Bom dia aos ouvintes da Rádio Cultura FM. A Polícia Civil realizou nesta última terça-feira, dia 21 de julho, uma operação contra investigados por crimes relacionados à posse e ao porte ilegal de armas de fogo em Presidente Kennedy, no sul do Espírito Santo. A ação foi coordenada pelo delegado Daniel de Araújo, titular da Delegacia de Polícia do município. Os agentes cumpriram mandados judiciais de busca e apreensão autorizados durante investigações conduzidas pela unidade policial. Segundo a Polícia Civil, a operação busca retirar armas de circulação, prevenir crimes violentos e reforçar a segurança dos moradores de Presidente Kennedy. Durante o cumprimento de um dos mandados, os policiais encontraram um simulacro de arma de fogo. O objeto estava com um investigado que, conforme informações apuradas pela polícia, teria utilizado a réplica para fazer cobranças e intimidar moradores do bairro Santo Eduardo. A possível utilização do simulacro nesses crimes continua sob investigação. A Polícia Civil não informou se houve prisões durante a operação. As diligências permanecem em andamento. Novas medidas poderão ser adotadas conforme o avanço das investigações e análise dos materiais recolhidos. Uma ação da Guarda Civil Municipal terminou com a apreensão de maconha e haxixe nessa última terça-feira, dia 21 de julho, no bairro Barra, em Marataízes. As drogas foram encontradas em um terreno após indicação do cão farejador Loki. A operação foi realizada após informações levantadas pela equipe de inteligência da Guarda Municipal. O grupamento de operações com cães também participou das buscas. Todo o material foi apreendido e encaminhado para os procedimentos cabíveis. Segundo a Guarda Civil Municipal, a ocorrência destaca a atuação conjunta entre o setor de inteligência e o grupamento especializado com cães no combate ao tráfico de drogas. 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
2: Bom dia, ótima quarta-feira pra você. Esse é o nosso Show da Manhã, fazendo o clima com a melhor programação do seu inverno. E você, gente boa? 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
0: 8:37, bom dia!
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daqui a pouquinho, o nosso mini show de hoje, né? Toda quarta-feira, a partir das 9 da manhã, 4 músicas do seu artista preferido. E você, como sempre, participa com a gente e deixa sua dica aqui. Beleza, gente boa? Fica à vontade pra participar com a gente aqui no nosso show da manhã. 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Vamos nessa.

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1: Na Cultura Rádio do Inverno, agora faltando 6 para as 9, hora pra você de massa de pastel Pablitos, uma massa para cada ocasião.
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1: Dicas de saúde, dicas para o seu inverno, né? Olha, vacinação em dia, hein? Mantenha as vacinas em dia, especialmente a vacina contra a gripe. Isso é particularmente importante para crianças, idosos e pessoas com condições de saúde crônicas, viu? Muito bem. E nesse inverno, saúde para você.
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3: Muito bem, toda quarta-feira, a partir das 9 da manhã, você participa com a gente, deixa sua dica aqui pro nosso mini show, do nosso Show da Manhã, na Cultura, a primeiraça.
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3: Vamos lá! Nosso Mini Show de hoje tá chegando. Quatro músicas do seu artista preferido. E hoje vamos atender o nosso amigo Pedro Paulo, lá de Mimoso do Sul. Alô, Pedrão! Pedrão pediu quatro aqui do Tiaguinho. Vamos curtir agora aqui no nosso Mini Show, né? Sua participação no nosso Show da Manhã toda quarta-feira. Bom, Tiaguinho. Todo mundo conhece, né? Tiago André Barbosa nasceu em Presidente Prudente em 11 de março de 1983, mais conhecido pelo seu nome artístico Tiaguinho. É um cantor, compositor, apresentador e empresário brasileiro. Tornou-se conhecido após participar do Talent Show Fama em 2002 e ganhou notoriedade da música por ter sido integrante do grupo de samba e pagode Exalta Samba, no qual permaneceu de 2003 a 2012. Em 2012, lançou seu primeiro álbum e DVD solo, Ousadia e Alegria, que recebeu uma indicação ao Grammy Latino na categoria Melhor Álbum de Samba Pagode e certificado de platina pelas 80 mil cópias vendidas. Em 2014, foi lançado aí o álbum Outro Dia, Outra História, que lhe rendeu certificado disco de ouro pelas 40 mil cópias vendidas. Em Mundo, seu terceiro álbum, foi lançado em 2015 e recebeu certificação de disco de dupla platina pelas 160 mil cópias vendidas. Seu segundo DVD, Vamos Que Vamos, foi lançado em 2016. Em janeiro de 2017, lançou o álbum Tardezinha. Seu álbum só vem. Foi lançado aí em 2017 e recebeu o certificado de ouro pelas 40 mil cópias vendidas. Em junho de 2018, lançou o álbum Tardezinha 2. E em setembro de 2019, lançou Vibe, seu terceiro DVD da carreira. No nosso mini show hoje, atendendo o nosso ouvinte, como sempre, Tiaguinho.
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4: Estamos com uma mensagem maravilhosa que fala sobre um sentimento lindo, que é a amizade. Vamos celebrar em nome da nossa amizade.

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Foi o nosso mini show de hoje, o nosso show da manhã. Atendendo nosso amigo Pedro Paulo, lá de Mimoso Sul, pediu, curtiu aí quase o Thiaguinho, né? Ainda bem, tão feliz, tem razão de ver, e amizade a tudo. Quarta que vem de volta. Quatro músicas, seu artista preferido. Você participa com a gente, deixa sua dica aqui, nosso WhatsApp, é o 28-3542-17. Combinado assim? Beleza, então. 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

0: É com você, meu amigo Humberto Rocha, um ótimo dia.
1: Um ótimo dia para você também, amigo Romildo André e ouvintes do Show da Manhã da Cultura, quarta-feira, 22 de julho de 2023. A nossa igreja celebra Santa Maria Madalena, a primeira testemunha da ressurreição. E a lógica de Deus é diferente da lógica humana. Jesus, ele não escolhe os perfeitos, ele escolhe aqueles que se deixam transformar. Maria Madalena, ela teve um passado marcado pelo pecado, mas ela foi restaurada pela misericórdia de Cristo e recebeu a nobre missão de anunciar que ele estava vivo. Isso nos ensina que Deus não chama os capacitados, ele capacita os que ele chama. Hoje a lua é crescente, 203 dias se passaram, faltam 162 para terminarmos o ano. O filho de um coronel da Polícia Militar do Espírito Santo e outros três suspeitos foram presos após uma operação policial na Serra. A ação começou depois da investigação sobre o assassinato de Marcos Soares de Oliveira, ocorrido em Nova Almeida. Durante as buscas, policiais localizaram um veículo suspeito que tentou fugir em alta velocidade. Houve perseguição e os dois ocupantes do carro atiraram contra os militares antes de escapar por uma área de mata. Os outros dois suspeitos acabaram presos. Em seguida, a polícia encontrou os fugitivos em uma casa em Lagoa de Jacaraípe, onde também apreendeu armas, drogas, munições e um artefato explosivo. Três adultos foram autuados por homicídio qualificado, tráfico de drogas e associação para o tráfico e porte ilegal de armas. Um adolescente também foi apreendido. A justiça condenou ex-servidores da Câmara Municipal de Colatina por participação em um esquema de rachadinha. Isso ocorreu entre 2017 e 2019, a sentença saiu agora. Além das demais penalidades, os envolvidos vão ter que ressarcir mais de R$ 270 mil aos cofres públicos. A cidade de Itarana realiza, entre os dias 31 de julho e 2 de agosto, a oitava edição da Festa do Tombo da Papa, um evento gratuito que celebra as tradições da região dos imigrantes. A programação inclui apresentações culturais, música, gastronomia típica e, como principal atração, a distribuição da tradicional papa ao público. E o chefe do Pentágono informou ao Senado dos Estados Unidos que a guerra contra o Irã já custou ao país cerca de R$ 200 bilhões. Declaração foi feita durante uma audiência ontem, enquanto o governo do presidente Donald Trump busca a aprovação de um novo pacote de recurso para reforçar o financiamento das Forças Armadas. O elevado custo do conflito tem ampliado o debate sobre os impactos econômicos e militares da guerra. 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
1: Boa, estamos de volta com o nosso show da manhã. Nessa super quarta-feira. 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
1: Alô, Luiz Carlos, Zuzuzuzuzuza, tá ligado? Abraço, meu irmão. Alô, Zirinha. Zirinha tá mandando um alô aqui, né, Zirinha? Manda aí, Zirinha, a mensagem de voz pro nosso zap.
3: Bom dia, manda um alô pra Luciana, mais a família. A Rosa em Castelo, Carioca, Gustavo. E eu quero participar do sorteio aí.
1: Tá participando da promoção de
3: Dorival,
1: dos pais. Certo.
3: Que é pai, e Mário Sérgio, que é pai.
1: Isso.
3: E Marco Sérgio.
1: Beleza, Zirinha.
3: Mandou uma música aí pro grupo do Panamá.
1: Abraço pra você.

0: Bom dia!
1: Bom dia! 9:36 na minha, na sua, na nossa.
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1: Música! Diga, Vitor Hugo, entregador de flor.
0: Bom dia!

0: Cultura Você Liga é só sucesso. Quem entendeu foi ela, Panda e Simone Mendes. Mais um sucesso na nossa rádio. Cultura. E um pouquinho a sequência da vovó, hein? As músicas pra você recordar os anos 70, 80 e 90. E você deixando a sua dica. Agora aquele alô especial, o pessoal que tá fazendo aniversário.
1: Parabéns.
0: Isso.
1: Parabéns.
0: Hoje é o seu dia.
1: Parabéns pra você.
0: Parabéns pro Geraldo Francisco de Assis. O Matheus Ferreira. Bestete, também o Vitor Moreira, Barro Branco, Conceição do Castelo, Camille Guilherme de Lima, 15 aninhos em Castelo, Ana Márcia Vitório Moreira, Barro Branco, Conceição do Castelo, e o Dário Cota Cola, um aninho. Você está fazendo aniversário dia 22 de julho. Amor e alegria.

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1: Na cultura, som do inverno, agora faltando 7 para as 10. 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

0: vão rolar quatro de antigamente que não saem da mente. Quatro sucessos do tempo da vovó, do vovô, do papai, da mamãe, dos titios. Quatro músicas da sua época também, tá? Agora na cultura, o show da manhã arrebenta o baú e traz pra você Sequência da Vovó. Quatro, quatro, quatro, quatro, na sequência.
1: Boa! Vovó, chega mais.
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1: Bora lá, recordar agora as que marcaram os anos 70, 80 e 90, a gente dá aquele sacode no baú aqui. E você recorda aquela música que muito tempo você não ouvia, marcou a sua infância, a sua juventude. Vamos lá. Entendeu hoje aqui o nosso amigo Alan Francisqueto Martins, lá de Iguaçuí, né? Participando com a gente, com o seu zap aqui. Romildão, estamos sempre ligados no seu programa aí, cara. Turma da obra aqui, o Leonardo, o Elinho, o Marcelo, o Davi, Carlão. Galera aqui na hora da vovó, faz aquela viagem no tempo. A gente tá deixando a dica aí pra gente matar saudades. E gostaríamos de recordar, na sequência da vovó, a música Manita, com Daddy Hall e John Waits. Ah, essa aqui, né? Essa no fundo do baú, gente boa. Abraço pra vocês aí. Beleza, Alan? Alan, o Leonardo, o Elinho, o Marcelo, o Davi, Carlão, a turma de Iguaçuí. Turma deixando a dica aqui pra nossa sequência, né, vovó? Então bora recordar essa daí, né? Manita, no fundo do baú. Manita é uma canção da dupla americana Daddy Hall e John Waits, presente em seu 11º álbum de estúdio, H2O. 1982. Alcançou o primeiro lugar na parada Billboard Hot 100 em 18 de dezembro de 1982. Permaneceu no topo por 4 semanas, mais tempo do que qualquer um dos outros 5 sucessos número 1 da dupla, incluindo Kiss on My List. Permaneceu no topo por 3 semanas. Em uma entrevista à revista americana Songwriter de 2009, Daryl Hall relembrou: John tinha escrito um protótipo de Manita. Ele estava testando com Edgar Winter. Era como uma música reggae. E eu disse: bem, os acordes são interessantes, mas acho que deverias mudar o ritmo aí, né? Mudei para aquele ritmo tipo Motown. Então fizemos isso e eu toquei para Sarah Ellen e cantei para ela. Cantei: ou lá vem ela, cuidado, garoto, ela vai te devorar. Ou lá vem ela, era uma devoradora de homens. E uma, esqueci qual era o último verso, e ela disse: tira essa parte do final e diga, era uma devoradora de homens e pare. E eu disse: não, você está louca, isso é errado. Então pensei sobre isso e percebi que ela estava certa. Isso fez toda a diferença na música. Hall também opinou: tentamos arriscar. Nosso novo single, Manita, não soa como nada que esteja tocando na rádio. A ideia é melhorar as coisas. John Waits explicou que a música foi originalmente escrita sobre Nova York nos anos 80. É sobre ganância, avareza, riquezas estragadas. Mas a colocamos no contexto de uma garota porque é mais fácil de se identificar. É algo que as pessoas podem entender. É o que fazemos o tempo todo. Depois de descrever como eles adotaram uma abordagem semelhante com a música anterior, I Can Go For That, No Can Do. Para o solo de saxofone da música, Hughie Padman processou o instrumento com a unidade de delay digital AMS, que forneceu uma repetição atrasada às notas. Padman não estava presente quando o solo de saxofone foi regravado aí, e acreditava que a sessão poderia ter se beneficiado de uma parte mais ativa. Durante o processo de mixagem, Padman disse que estávamos tocando e eu fiquei frustrado porque não gostei muito do solo de saxofone. Achei que precisava demais. Estava muito tranquilo. Pensei: dane-se, vou preencher completamente as lacunas. Daddy Hall e John Waits não pretendiam ajustar o solo de saxofone, mas acabaram aprovando as mudanças que Padman fez. Sobre a recepção crítica, a Billboard chamou-a de uma peça melancólica de andamento médio que tem a linha baixo pulsante de um disco das Supremes de meados dos anos 60 e amplitude atmosférica de uma trilha sonora de um filme Giorgio Moroder. A Cashbox disse que a linha de baixo inicial se assemelha à da música das Supremes, You Can Hear Love. rapaziada lá de Iguaçuí que deixou a dica no fundo do baú. Vamos recordar. Maneiro!

de todas as idades. Sequência da vovó. Essa daí, Listen to the Music. Grande sucesso, Listen to the Music, dos The Double Brothers. Foi lançado oficialmente em 19 de julho de 1972, hein? No fundo do baú, escrita por Don Johnston. A canção foi o primeiro grande êxito da banda. Integrou o segundo álbum de estúdio do grupo, intitulado Toulouse Street. Também hoje na sequência da vovó, atendendo ao nosso ouvinte, recordamos Tim Maia, descobridor dos Sete Mares, a dois passos do paraíso Blitz. E começamos com Daryl Hall e John Waits. Maneira, amanhã de volta, sequência da vovó, aquela viagem no tempo, com as músicas inesquecíveis dos anos 70, 80

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1: Na Cultura ligada em todo lugar, agora 10h25. 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

0: Para de mais informações, o nosso Girando com Notícia nessa quarta-feira. Orlando Luiz, é com você, bom dia.
1: Bom dia, Romildo, para você e para todo mundo que tá ligado no show da manhã. Quartou, e o nosso destaque desta quarta-feira é para o município de Imuqui, aqui na região dos Vales e do Café. A Defesa Civil do município está informando que o fenômeno El Niño continua atuando e deve intensificar seus efeitos também nesta região a partir do mês que vem. Os efeitos são estiagem e calor acima do normal, chuvas intensas e irregulares, com riscos de deslizamentos e fortes ventanias. Manter a cidade limpa, diz a Defesa Civil. Não jogar entulho às margens do rio que corta a cidade e ficar de olho em áreas de risco, em barrancos, são medidas de prevenção. Também tem que se combater a presença do, principalmente do mosquito Aedes aegypti, não deixando quintais sujos, nem acumulando água limpa e nas plantas. Em caso de emergência, o telefone da Defesa Civil de Muqui é 999-43-0550. 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E hoje fica o nosso abraço aqui para a dona Julinha Melo, o meu tio Melo e também a Rose, lá na Fazenda Santa Mônica. O casal Leandro de Oliveira e Jocelane, na região de Monte Alegre, sítio Bom Jardim, no Capoeirão. Todo dia eles curtem o show da manhã da cultura, porque a cultura é a rádio da família capixaba, a primeiraça, primeiro lugar em todo lugar. Até amanhã, se Deus quiser.

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3: Bom dia, boa quarta-feira, reta final do nosso programa. Daqui a pouquinho, Luiz Sumachou para mais um Cultura Esportiva. 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
1: Guilherme Benuto, menos é mais.
2: Matheus Fernandes.
1: Ah!

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0: 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Leme Down, Avicii e Era Lambert. Finalizando aí o nosso show da manhã de hoje. Mais música no seu rádio, meio dia 15 com o Marcos Maia no show da tarde. Daqui a pouquinho, Luiz Manchu e Cultura Esportiva. 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
0: Amanhã é demais. 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
0: Que Deus te dê sabedoria para separar o que importa do que só ocupa espaço. Há coisas que cansam sem construir nada. E há escolhas simples que aproximam o coração da paz de Deus. E que Ele te mostre o que seguir, o que esperar, o que deixar nas mãos dele. E que ele abençoe seu dia, ilumine seus passos e renove sua fé.

0: Amém.
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3: Chegando o Internacional, Luiz Manchu, para mais um Cultura Esportiva. Aquele giro no mundo esportivo em 101,7 na nossa primeiraça. E amanhã tem mais.
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3: É show de música, informação, descontração, alegria, alto astral, energia positiva, sempre com sua participação. Alô, meu amigo, grande passa, Rafael Zagotto, sempre ligado no Nitera. Abraço, meu querido, tudo de bom. Gente, valeu pela companhia, pela participação. Amanhã, encontro marcado a partir das 8 da manhã.

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Horário de Brasília, com pontualidade britânica, 11 horas.

dia, galera. Bom dia, você, melhor ouvinte do mundo. Você que acabou de curtir o Romildo André, o locutor simpatia e grandalhão da cultura, apresentando o show da manhã desta quarta-feira, dia 22 de julho de 2026. Dia 22 de julho é o dia do cantor lírico, né? É o dia do cantor lírico. É difícil pra caramba. Hoje também é o dia mundial, sabe de quem? Do cérebro, meu amigo. Você tem cérebro? Tem muita gente que parece que não tem cérebro, né? Principalmente alguns políticos vagabundos que, né, não tem cérebro, com certeza. E olha que o cérebro é responsável por controlar praticamente todas as funções do corpo humano, hein? Olha que órgão importantíssimo no nosso corpo humano, o cérebro, né? E hoje é o dia de abraçarmos, como sempre, Cachoeiro de Itapemirim, a capital secreta do mundo, a turma da Ilha da Luz, rapaziada lá na Praça da Bandeira, né? Nova Brasília, obrigado pelo carinho. Carinho que nós temos também pelos municípios do sul do estado, São José do Calçado, Apiacá, Mimoso do Sul,

0: Atílio Vivacqua, e sempre lembrando as comunidades castelenses, Pedra Lisa, Bateia, Corumbá, obrigado pela parceria. Parceria que nós temos também com as famílias sintonizadas na Mais Ouvida. Hoje eu abraço todos da família Montanaro, Campanharo, Carari, família Souza, família Peterli e todos da família Zagotto, obrigado aí pelo carinho. E hoje, Romildão, quarta-feira, dia 22 de julho, será que tem alguém aniversariando por aí? Parabéns, parabéns na cultura. 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Aniversariante do dia de hoje, Geraldo Francisco de Assis, Matheus Ferreira Bestete, Vitório Moreira do Barro Branco, Conceição do Castelo, Camille Guilherme de Lima, 15 aninhos. Ô Camille, tem que ter festinha, né? 15 anos, não é todo dia não. Ana Márcia Vitório Moreira do Barro Branco, Conceição do Castelo, Dário Cota Cola, um aninho do Dário, né? Muita saúde, muita paz, muitos anos para o Dário Cota Cola. Também a Leila Marques, Paula Lousada e a vereadora Lúcia Venturim. Alô, vereadora Lúcia Venturim, aquele abraço. A todos vocês, ó, saúde, paz e beijos do Negrão.
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0: Olha, para vocês também, um ótimo inverno, né? Inverno que vai até setembro, até dia 22 de setembro. Só em 22 de setembro que vai começar a primavera. Vamos aproveitar o inverno? É claro, vamos aproveitar. Fica de olho no Laninha aí, tá legal? 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Olha só, você já comprou já, né? Pra festa da creche? 24º, né? Almoço musical e leilão de garrotes da creche Nossa Senhora da Penha. Vai ser dia 9 de agosto, e você tem que colaborar, né? Mandar a família, marcar presença também. Vai ficar legal, hein? Você vai ajudar a creche Nossa Senhora da Penha a ajudar, continuar ajudando muitas crianças no município de Castelo, tá legal? Pode comprar sua mesa, comprar tal, vai ter leilão de garrotes, vai ficar legal demais. Você conhece também a comunidade de São Cristóvão? São Cristóvão, meu amigo, é Luanda, Itapimirim. 44ª festa de São Cristóvão, lá em Luanda, Itapimirim, paróquia Nossa Senhora dos Passos. E sábado tem, ó, a partir das 17 horas, aquela procissão de carro, de automóvel, né? Vai sair do posto Dantas, a saída é sábado, 16h. Aí vai até o posto Luanda, na comunidade de São Cristóvão, né? Benção aos motoristas, 18 horas tem missa, tem show, tem sorteio. Vai ser no sábado, hein? 44ª festa de São Cristóvão, lá de Luanda, Itapemirim. Tá legal? Imperdível, hein? A audiência lá é muito boa, graças a Deus. Esporte internacional na cultura, né? 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Na Fórmula 1, domingo nós teremos o Grande Prêmio da Hungria. Domingo, hein? Circuito de Hungaroring. Domingo às 10 da manhã. O Sport TV transmite ao vivo. TV aberta, o Sport TV transmite ao vivo. É bom no Sport TV que dá mais tempo, né? Acompanha ali antes da largada, depois da chegada, né? A bandeirada final. E domingo promete, porque o Antonelli voltou a vencer, chegou a 204 pontos. E o Hamilton, que assumiu a segunda posição novamente. Hamilton está com 159 pontos. 45 pontos de diferença, né? O Russell, né, que não terminou a prova no último final de semana, está, né, aí na terceira posição com 154. E o Bortoleto, né, pontuando, isso é muito importante. É da Audi, todo mundo sabe o potencial da equipe, né, é uma equipe média, mas já está com 10 pontos já o Bortoleto, e isso é muito importante aí para a sua carreira. Copa Sul-Americana, né, playoffs de oitavas de final. Ontem nós tivemos um brasileiro em campo e se deu bem fora de casa, hein? Mesmo sem Gabigol, né, suspenso, mesmo sem Neymar, estava disputando um torneio de pôquer, né, o time do Santos foi fora de casa e venceu lá na Venezuela o Universitário Central. Universidade Central, 4-1 para o Santos fora de casa. Quer dizer, encaminhou aí a classificação para a próxima fase, porque tem um jogo de volta, vai jogar na Vila Belmiro. E adeus Viola, né? Hoje, pela Sul-Americana, nós teremos Independiente de Medellín e Vasco. Esse jogo às 19 horas, hein? Carlos de Souza vai trazer as prováveis escalações na hora do futebol carioca. E hoje tem o Sport Cristal, lá do Peru, pegando o Bragantino. 9:30 da noite, né? O Bragantino no Brasileirão vai bem. Vamos ver se consegue um resultado bom fora de casa, para depois, no jogo da volta, ter um pouco mais de tranquilidade. E amanhã, Bolívar e Grêmio, amanhã às 19 horas no Hernando Siles, lá na Bolívia, né? Lá é sempre complicado devido à altitude. Aí o pessoal fica perguntando, a Copa acabou, a Espanha deitou e rolou. O futebol da Espanha, um futebol muito parecido com o futebol do Brasil dos anos 70. É só você parar para analisar, toque de bola daqui, envolvimento dali, algumas jogadas em velocidade, lembrando Jairzinho, lembrando Ronaldo, muito parecido o futebol que joga a Espanha hoje com o futebol que jogou o Brasil até chegar ao pentacampeonato. Aí, mas lá na Europa a bola não para de rolar não. Já estão até começando os trabalhos, já as ligas, né? O calendário já está pronto já. Por exemplo, o campeonato espanhol vai ter início no dia 14 de agosto. Pré-temporada já começou dos clubes e a bola rola pelo campeonato espanhol 14 de agosto. Campeonato inglês, dia 21 de agosto. Campeonato alemão, a bola rola no dia 21 de agosto. Campeonato italiano, 22 de agosto, campeonato francês, dia 21 de agosto. O pessoal já está treinando, está em pré-temporada. Daqui uns dias teremos aí a bola rolando pelos campeonatos mais importantes lá da Europa. Garotão da Massa já no pedaço, Estrela joga hoje, tem notícia do Estrela do Norte, tem um esporte amador também. 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
1: Carlos Damasceno.
0: Bom dia para você, garotão da massa.
2: Bom dia, Fumanchu. Feliz quarta-feira. Hoje, 15h, no Sumaré, terceira rodada da segunda divisão capixaba, tem Estrela e Pinheiros. 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Lembrando que domingo teremos o encerramento do campeonato Futset do Sindimotoristas a partir das 8h30 da manhã na sede do sindicato que fica no Lagarto. A disputa do terceiro lugar será entre Sudeste e Divan Móveis e depois a decisão do título para Cofril e Teixeira Transportes, competição organizada pelo Ney Cristiano, em 18 jogos realizados, 143 gols marcados. A briga pela artilharia, Daniel de Paulo, da Divan, tem 12 gols, Ivan da Sudeste, 10, Dudu da Cofril, com 9 gols. 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Abraçando a meu amigo em Atílio Viváqua, Júnior Rodrigues, ligado aqui no Cultura Esportiva. Estrela do Norte, o Estrela encerrou os trabalhos ontem. Técnico Eugênio Souza, não vai mexer na equipe. É claro que ele gostou, principalmente no amistoso de sábado contra o Júnior do Porto Vitória, do jogador canário, que aliás foi importante na vitória na estreia em Alegre, quando ele entrou no segundo tempo e teve participação direta nos dois gols, pelo Gustavo Tonoli e o outro do jovem Christian, jogador emprestado pelo Porto Vitória. Mas a equipe não vai ter alteração. Léo Rodrigues, Jairo, Ferrugem, Yuri e William Simões. Já participa aqui do programa. Mateusão, PH, Anderson e Gustavo Tonoli, Colombiano Palácios e Jarles Baiano. William, você que retorna ao futebol da sua cidade, começou aqui nas categorias de base, no projeto Nossa Criança Basileia, no Cachoeiro Futebol Clube, no próprio Estrela e recentemente foi campeão da Copa ES, competição que deu título inédito ao Rio Branco de Venda Nova do Imigrante. Hoje a estreia perante a torcida, lamentável, sem a presença dela logo mais nas arquibancadas, William Simões.
3: Fala, meu amigo Damasceno, tudo bem? É um jogo muito difícil, né? A gente sabe da responsabilidade do jogo, mas a nossa equipe está preparada para fazer um grande jogo. Infelizmente não vamos ter a nossa torcida, que é o 12º jogador da nossa equipe, né? Que vai nos empurrar, que vai nos levar a nossas vitórias do começo ao fim dos jogos. Mas a gente tem a certeza também que eles vão estar torcendo da onde eles estiverem, passando energia positiva. E se Deus quiser, em nome de Jesus, nós vamos conseguir nossa vitória para sair com mais 3 pontos e cada jogo evoluindo e buscando nossos objetivos.
2: Você que não vê a hora de marcar com a camisa do Estrela, principalmente em cobrança de falta, né, William?
3: É verdade, mas é verdade. A gente trabalha, né, bastante, treina muito, né? Dia a dia, esperando para aparecer uma oportunidade, né? No jogo, para que a gente possa concluir bem, né? Poder fazer aquele golzinho de falta, né? Que há muito tempo não sai. Já fiz gol, a bola rolando, gol de cabeça, mas aquele gol ainda de falta, ainda com a bola parada, que no Brasil hoje tá difícil, né? Ainda não tive a oportunidade de fazer, mas tô trabalhando, aperfeiçoando cada vez mais, e se eu tiver oportunidade, em nome de Jesus, vou procurar concluir bem para poder marcar um golzinho de falta aí, que há muito tempo não marco, né?
2: E o adversário logo mais, Pinheiros, que já fez 2 jogos e ainda não pontuou.
3: Com certeza, Marcelo, vai ser um jogo muito difícil. A gente sabe que não tem jogo fácil, independente que o Pinheiro ainda não pontuou na tabela, 2 jogos da derrota, mas a gente sabe como é que tá o futebol hoje em dia. Visto isso aí, teve várias seleções na Copa do Mundo aí que surpreendeu, né? Então a gente entra muito focado, concentrado, para que a gente possa fazer um grande jogo, conseguir mais uma vitória para dar continuidade na sequência do campeonato. Não vai ser fácil, é muito difícil, vai ser o jogo, mas a gente está muito focado, concentrado, e vamos entrar o máximo ligado para conseguir nossa segunda vitória na competição.
2: Então a sonora com o William Simões, que é ala esquerda da equipe do técnico Eugênio Souza. Lembrando que não teremos o torcedor nas arquibancadas, apenas senhoras com seus filhos na idade adolescente de 12 anos. Só participa o adolescente se tiver acompanhado do responsável, e que seja sua mamãe ou mesmo a babá. 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Fase semifinal da 10ª edição da Copa Aquidabanda, futsal sub-15, movimentos organizados. É amanhã, a partir das 19h30, na quadra do ginásio Hermo Gomes. A primeira partida, o projeto Los Grandes, do Coronel Borges, enfrenta o projeto Abraçando o Futuro, do Village. Depois, Next Go, do bairro Santa Cecília, enfrenta o projeto Crianças Unidas, do Picolé, do Alto União. 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Competições da LDCI a partir do dia 18 de agosto, vem aí o campeonato sulino amador adulto. Serão 11 equipes, meia dúzia na chave A e 5 equipes na chave B. Ontem o Arco Aurélio Cola trouxe a confirmação do Comercial Esporte Clube de Castelo nos campeonatos que vão começar no dia 3 de agosto. Categorias sub 10, 12 e 14 anos. Além do Comercial Esporte Clube, também o América de Castelo, Grêmio Santo Agostinho, Esporte Clube Itapuama de Rio Novo, Escolinha Atlético de Muqui, Projeto Juntos de Piúma, Escolinha de Futebol Craques do Amanhã de Fruteiras Nova, Projeto de Ouro no Futuro de São Joaquim, Distrito de Cachoeiro, duas equipes de Guaçuí, o Beira Rio e o Guaçuí, e também a equipe do Atiliense. Começa no dia 3 de agosto. A bola é sua, Fumanchu.
0: É, tá aí o garotão da massa, né? Deixando a galera sempre bem informada. Um abração aí pro pessoal lá de Mimoso do Sul, o Arlênio, né? Popular Lene lá de Mimoso do Sul, sempre curtindo a nossa programação. A bola vai rolar, o Damasceno já passou até aprovado a escalação do Estrela, mas aí a Arcoabel e Cola vai trazer os outros detalhes do Campeonato Capixaba da segunda divisão. Tivemos bola rolando e a bola vai rolar hoje novamente. Já ele vai bater de primeira para vocês aqui tudo que aconteceu e tudo que vai acontecer ainda nesta rodada do Campeonato Capixaba da segunda divisão. 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
0: Bom dia, Arcobelli.
5: Bom dia, Fumanchu, bom dia, galera ligada no Cultura Esportiva. É, e ontem nós estávamos comentando, né, em relação a esse jogo do Esporte Tupi, né, já que o Tupi vinha de uma derrota, perdeu em casa também para o River 2-0, e ontem levou 5, hein? Realmente começando mal a competição a equipe do Tupi, né? Duas derrotas consecutivas, conseguiu um bom resultado logo na estreia, mas perde duas. Agora na chave Centro-Norte, ele está em quarto lugar. Tem que melhorar o Tupi, hein? Muito mal. Dois jogos em casa, duas derrotas. E essa de ontem, 5-1 para a equipe do Esporte. 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Bom, vamos falar do Campeonato Capixaba da Série B? Nós tivemos a abertura de mais uma rodada ontem, né? A terceira rodada. E nós tivemos, ó, na chave Centro-Sul, Sport 5, Tupi 1. Isso mesmo. O Sport conseguindo excelente resultado ontem. Venceu o Tupi por 5-1. E hoje nós temos confirmados pela chave Centro-Norte, Audax São Mateus versus CTE Colatina, às 15 horas, lá no estádio do Sernambi. Lembrando, né, que o Audax é o quinto colocado, enquanto que o CTE é o quarto. E na chave Centro-Sul, da Massa já informou, Estrela e Pinheiros. Lembrando que a equipe do Estrela é o segundo, na chave Centro-Sul, né, enquanto que o Pinheiros aí é o quinto, jogo confirmado para as 15 horas no estádio Mário Monteiro. Entrada permitida apenas para mulheres e crianças de até 12 anos, mediante a doação de 1 quilo de alimento não perecível. Então é hoje, hein? Estrela e Pinheiros, 15h, no Sumaré. Vamos falar agora, né, já que o Damasceno já informou também em relação ao campeonato, né, sulino, da categoria de base, o comercial confirmando a participação em mais uma competição. E o Matheus Calegari, ele fala com a gente em relação a essa participação do comercial também no sulino de base. Alô, Matheus, bom dia.
6: Bom dia, Arcobelli, bom dia, Fumachu, bom dia, ouvintes da Rádio Cultura FM de Castelo. Arcobelli, o Comercial Esporte Clube, ele confirmou presença, né, no Campeonato Sulino de Base, sub-10, 12, 14 anos, campeonato tradicional, campeonato importante aqui na nossa região e importante também para os atletas, né? Uma vitrine, um campeonato interessante, com boas equipes, né, bons jogos, e o Comercial, ele vai participar esse ano aí do Campeonato Sulino. E através dos campeonatos que o Comercial participa. Hoje, por exemplo, a gente tem 4 atletas fora, né, do estado. Temos o Bernardo Colodetti no Boston City de Manhuaçu, de Minas, há 3 anos, né? O Bernardo atua no Boston. Guilherme Brunelli, Felipe Brambeiros atuam hoje no Nacional de Muriaé, de Minas Gerais. E o Henrique Rigo, que joga no 15 Uber, uma equipe lá de Belo Horizonte. Importante sempre estar participando, estar colocando os meninos na vitrine aí, para eles, né, no futuro aí, consiga ser um atleta profissional de futebol. Arcobelli, obrigado pela oportunidade novamente. Fumanchu, obrigado e estamos aí. Grande abraço.
5: Aí, palavra, né, então, do treinador Matheus, né, muito importante essa participação também do Comercial, time de camisa, né, tantos jogadores que brilharam com essa linda camisa do Comercial, quem sabe, né, Fumanchu, possa também brilhar novamente, né, Fumanchu?
0: Onde tem trabalho de base tem que ser valorizado.
5: Isso aí.
0: O Comercial tem um belo trabalho, o Castelo tá aí também trabalhando, o Gasolina trabalhando, isso é importantíssimo. Acho que tinha que ser uma valorização igualitária.
5: Isso.
0: Tem que dar um apoio igual para todo mundo, porque onde tem trabalho de base, tem futuro.
5: Isso aí. Amanhã nós vamos passar aqui o horário de treinamento, né, desse projeto do Comercial. Então amanhã nós vamos passar todos os horários certinho, as categorias, né, da garotada aí que vem trabalhando, vem treinando, vem se preparando, né? E quem sabe, se você também quer fazer parte, né, quer ser um atleta do Comercial, então amanhã eu vou passar o horário de treinamento para vocês. E para fechar aqui minha participação, passar aqui pra galera que o resultado do torneio de futsal lá em Coutinho, que foi um grande sucesso no último final de semana, nós tivemos aqui, ó, o campeão foi o City BP de Cachoeiro, o vice foi o Kratos lá de Itaoca Pedra, melhor jogador foi o Simon do City, artilheiros foi o Charlie do Distrito 7 e o Carlos Wagner também do City, e o melhor goleiro foi o Ian da equipe do City. Amanhã tem mais detalhes para vocês em relação ao esporte amador aqui do sul do estado. 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Até amanhã, Fumachu.
0: Um abraço aí pro Arcobel e Cola. Amanhã ele vai estar de volta aí trazendo as informações do esporte amador e do futebol profissional. Resultado dos jogos de hoje, tudo amanhã com Arcobel e Cola. 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Vamos cuidar da saúde? Vamos lá, vamos ver notícias da saúde aqui, ó. Daqui a pouquinho tem um esporte amador para vocês aqui, ó. 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Mega Sena, concurso 3034. Mega Sena, concurso 3034. A Mega Sena acumulou, sorteio foi realizado ontem, acumulou, tá acumulado aí em 62 milhões de reais, hein? A Quina teve 22 acertadores, cada um vai levar para casa 79.800. Que é uma bela grana, né? Uma bela grana. Anota os números aí para você conferir. De repente você ganhou a quadra ou ganhou a Quina. Números sorteados ontem: 08 28, 30, 37, 39 e 60. 23º campeonato de bocha entre duplas, lá do Bar do Buffon. A semana toda tem jogos, né? Porque, por exemplo, são dois jogos por noite. Hoje, lá no Bar do Buffon, às 19 horas, tem a dupla Rogério e Joel contra Marco Altoé e William. O segundo jogo, Zé Carlos e Cristiano contra João Gava e Leitinho, né, da Galvi. É hoje lá no campo de bocha do Buffon. Campeonato de bocha da região do Limoeiro, definido aqui pela coordenação, os jogos da volta da semifinal. Todos os dois jogos no sábado, hein? Sábado às 16h. Às 16h, sábado, tem Nogueira e São Luís. Nogueira tem que dar a volta por cima, né? São Luís ganhou a primeira. E teremos também Córrego da Telha e Leites Bar. Córrego da Telha ganhou fora. Será que o Leites Bar vai ter força para reverter a situação? Então, sábado, 16h, Nogueira e São Luís, Córrego da Telha e Leites Bar. Quarto campeonato municipal de bocha entre famílias. Deixa eu ver aqui o jogo de sexta-feira. Sexta-feira, às 18h30, tem família Altoé contra a família Dona, lá no campo do Buffon. Sexta-feira, também, às 18h30, família Farias contra a família Rossi, lá no Quilombo. Amanhã eu passo os jogos de sábado para vocês. Torneio de futebol entre famílias, torneio society, né? De futebol entre famílias, lá de São Paulinho do Aracê, Domingo Martins, lá no society do Zeca Dalben, domingo a partir das 10 horas, hein? Torneio, bola rola, tem show, tem diversão para criançada, vai ficar legal. Vai ter um evento esportivo também lá em Guarapari. Meu amigo Betinho Dalvi mandou pra gente aqui, vários jogadores vão marcar presença. É a Liga 8 contra o América de Guarapari. A Liga 8 contra o América de Guarapari. Esse jogo vai ser no sábado, às 15h, no campo do América de Guarapari. Seleção da Liga contra a Selemaster. Vai ficar legal, hein? Sábado, 15h, no campo do América em Guarapari. Presença lá de ex-jogadores China, Betinho Dalvi de Castelo, Zé Afonso, Alex Gomes, Índio, Edinho, Jean Elias, Juninho foi ex-prefeito de Cariacica e jogou bola também, Jorge Rocha, vai dar uma galera danada, vai acabar tudo em bate-papo e suco de maracujá. E em Jerônimo Monteiro é hoje, 19h30, na Praça Saudável, hoje em Jerônimo Monteiro, o desafio dos campeões de futebol society. O campeão de 2025, lá de Jerônimo Monteiro, o Barracão, contra o campeão de 2026, Derrameiro. Quem vai ser o campeão dos campeões? É hoje, 19h30, na Praça Saudável, lá em Jerônimo Monteiro. E mandando um abraço especial pro pessoal de Bela Aurora. Sábado tem um amistoso de veterano, hein? Amigos de Bela Aurora e Jatobá. Sábado, 15h, lá na bela comunidade de Bela Aurora. 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Como é que é o nome do Carlos de Souza? Como é que é o nome do pai do Heloísio mesmo?
7: Grande tricolor, seu Rubens de Conduru. Seu Rubens de Conduru, gente boa.
0: E é tricolor, seu Rubens, né?
7: Muito fluminense. Seu Rubens é muito fluminense mesmo.
0: E além de ser tricolor, é gente boa, né?
7: Tem que te levar na casa dele, tem que ir comigo lá, hein?
0: Qualquer hora dessa não fazer uma visita, seu
7: Rubens. Pipoca não, pipoca
0: sabendo
7: não.
0: Sabendo que o cara é gente boa demais, né? @ Água Doce Peixe, né? Seu Rubens é gente boa demais, né? Pena que ele conhece uns tipos de pessoa que existem por aí, que acaba atrapalhando o seu Rubens, né? Não falamos o nome de ninguém, né? Vamos falar um pouquinho do social? Vamos falar de social? 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Até um documento perdido aqui, o cara perdeu uma carteira, perder documento é complicado, hein? Perdeu uma carteira com todos os documentos, perdeu na segunda-feira. Nosso amigo Severino, Severiano, né? É Severiano Brunelli, né? Nosso amigo Severiano Brunelli perdeu seus documentos, eu tenho certeza que alguém vai trazer. O cara é conhecido, é gente boa, né? Então, se você encontrou aí o documento Severiano Brunelli, dá uma ligadinha para mim aqui, que o cara é parceiro, é gente da mais alta qualidade. Ó, falando não podemos, apesar do tempo que está, né, apertando a gente aqui, né, não podemos deixar de pedir aqui, dentro do social, não podemos deixar a peteca cair, essa é a pura realidade, né? O trabalho que a gente faz aqui há vários e vários anos, são quase 30 anos, juntamente com a Rádio Cultura, no Instituto Luiz Fumanchu, né? Da cadeira de banho, da cadeira de roda, esse trabalho de vai, empresta, a pessoa devolve, tem gente que faz doações, né? E a gente não pode deixar isso parar. Independente da balbúrdia que, política que está acontecendo no país ultimamente, a gente tem que continuar fazendo o nosso trabalho. Graças a Deus, sem emenda parlamentar, né? Trabalhando de cara a cara com o povo. Aqui quem trabalha com a gente aqui é o povão. É o Zé Povão, aquele que vem pedir uma cadeira de roda, aquele que doa uma par de muleta, aquele que doa andador. Então, esse trabalho ele não pode parar. Eu só sei que tem mais gente também que realiza esse trabalho aqui em Castelo, né? Então, a Capode faz o trabalho, nosso amigo Beguinha Torneiro, nosso amigo Ramon Lambranho sempre está ajudando também, é cama hospitalar daqui, a muleta dali. Então, não vamos deixar parado em casa não, hein? Vamos ficar ativo aí, atento, porque enquanto você está com a cadeira de roda, ou cadeira de banho parada, tem gente precisando. Tem gente que pode comprar, a maioria não pode. Então, temos que continuar ajudando, fazendo a nossa parte. É tão bom, né, jogar com clareza, com transparência, tete a tete, sem dinheiro de governo, sem dinheiro de emendas parlamentares. Isso é muito importante. Eu tô falando nisso, eu estou precisando aqui de uma cama de casal. Tem uma pessoa que está dormindo no chão. Está precisando de uma cama de casal. Tem gente aqui precisando de um fogão usado. Se tiver aí, pode ligar para cá, que a gente manda a pessoa procurar para pegar a cama ou o fogão. Tá legal? Amanhã a gente fala sobre acidente de motociclistas. 248 motociclistas morreram até agora no Espírito Santo, hein? É, não é complicado, hein? O Espírito Santo tem 800 mil motos. Por isso que acontece muito acidente. Se o cara não for disciplinado, babau, né? Daqui a pouco tem Alexandre Garcia. Ele vai falar do Tribunal de Contas da União. Tem que ser um órgão fiscalizador, né? Tribunal de Contas da União tem que ser um órgão fiscalizador. Tem que cuidar das contas públicas, né? Não pode ter negócio de perseguição política, tem que cuidar das contas públicas, né? Ele vai falar também sobre dívida pública no Brasil, hein? É, meu amigo, quanto estamos pagando, né? São mais de 10 trilhões, mais juros ainda. Ele vai dar uma geral, aí você vai saber o que você está pagando e que não está sendo devolvido para vocês naquilo que era para ser devolvido. menos, menos valor da carne, valor das frutas, dos legumes, do remédio, né? Isso tudo era para ser mais barato, mas devido a essa dívida pública nossa aí de mais de 10 trilhões, vocês vão ouvir o Alexandre Garcia dar a sua opinião. E vai falar de um cara muito conhecido, um ídolo nacional, o careca do INSS. Esse cara é bambambam, bam, bam. Esse daí é tadinho, né? Colecionando aí só carro de luxo, né? Pegaram um monte de carro dele lá, só carro de luxo, né? Não é Polo 2004 igual o meu não, né? E o cara é um ídolo nacional, o careca do INSS. Daqui a pouquinho o Alexandre Garcia vai falar sobre o assunto.
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7: Pra vocês também um ótimo dia. Já já tem notícias do futebol carioca pra vocês e sempre em nome da Casa da Roça. 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
2: 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Bom dia, meu querido Luiz Fumanchu. Tranquilinho?
3: Tenho até medo dessa bondade. Bom dia.
2: Não sou traído igual você, não. Você me respeita. Não tô andando bom com você. Não tá bom mexer comigo hoje, não. Dia certo pra isso, não. Hoje não. Hoje não, hein? Alô, alô, Castelo, Deus está no controle. Aqui estamos nesta quarta-feira, 22, Dois Patinhos na Lagoa, 22 de julho de 2026, lua quarto crescente, faltando 162 dias para o término do ano, dia em que rezamos na festa de Santa Maria Madalena, protetora dos pecadores arrependidos, dos cabeleireiros, dos farmacêuticos, Madalena, que veio em Magdala, próximo a Nazaré. Magdala era uma cidade importante. Magdala, aquela Madalena, aquela que veio de Magdala, onde tinha indústrias importantes, tinturarias, tinha fábrica de barcos e mais de 80 lojas naquela época. Maria Madalena, pecadora convertida, mulher de posse, inclusive ela e duas amigas ajudaram a comprar um aroma para ungir o corpo de Jesus depois de morto. Eram muito caros esses aromas, eram muito caros, e as duas fizeram essa caridade. Maria Madalena foi uma delas. Madalena também, que esteve presente junto com Maria aos pés da cruz, que estava também na ressurreição dele. Primeiro testemunhar a ressurreição de Jesus, Maria Madalena. Seu nome figura entre os primeiros da ladainha de todos os santos. Santa Maria Madalena, rogai por nós. Amém. 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Dois cariocas em campo hoje, Vasco e Flamengo, em noite de Brasileirão e de Copa Sul-Americana. Começa o show de destaques. Fluminense! Fluminense é aniversário. Fundado em 21 de julho de 1902. Por Oscar Cox e mais 19 companheiros fundaram o Fluminense. Feliz aniversário, então, Fluminense, 124 anos de existência. Bela história, bela camisa, casa que abriu as portas para você, Fumanchu. Casa, time que seu pai torcia, inclusive casa. Que representa o Fluminense na sua vida, Fumanchu? Representa o
3: quê? Muita coisa. Meu irmão também jogou na base, no profissional do Fluminense.
2: Sérgio Roberto Dinho.
3: Eu comecei pela base, né? Depois que eu fui pro Vasco. Então, profissionalmente, só depois de vários e vários anos que eu retornei ao Fluminense, quando eu vim de Santa Cruz. Então, nós devemos muito, temos um carinho muito grande pelo Fluminense.
2: Me lembro do seu Corinto de bicicleta com a camisa tricolor. Me lembro muito dele, que Deus o tenha. Bem, vamos em frente. Fluminense joga pelo Brasileirão domingo, 18h30, na Arena Grêmio, contra o Grêmio. Outras do Fluminense, o Krasnodar da Rússia fez sondagem para ter, quem sabe, no futuro, o uruguaio Canobi, o atacante Canobi. Não chegou ao Fluminense nenhuma proposta oficial. A proposta que chegou, que eu sei, é que o Fluminense já está no sub-20, o ex-jogador Fred, o ídolo Fred. Dizem até nas entrelinhas, Fonchu, que se o Luiz do Beldia for mal, o Fred sobe logo para o time principal. Você acredita nisso, não?
3: Eu acredito sim, porque é um ídolo tricolor, né, o Fred, né? Tá aí, fez os cursos certinho, se preparou, estava no Fortaleza, né, rodando. Tá aí, ele vai pegar o sub-20 do Fluminense e na primeira brecha que der, com certeza a própria torcida vai pedir o Fred.
2: Seguimos!
1: Boca!
2: Mais um reforço, excelente marcador volante, 23 anos de idade, 1,85m, é angolano, estava no Porto B de Portugal, time B do Porto, mas chega bem cotado, viu? O Botafogo comprou 70% dos direitos federativos dele. Domingos Andrade, tem que ter um bom volante de qualquer equipe, não é marcador forte, né, Fumacho?
3: Com certeza, né, para proteger a zaga, está com um bom volante também, é onde começa o jogo. Eu lembro que a gente tinha um volante no Santa Cruz que era espetacular, Givanildo.
2: Nossa senhora,
3: né?
2: Legal.
3: Cobria, marcava, né? E na hora que tinha a posse da bola, sabia sair jogando também, começava a armar as jogadas. Então o Botafogo tem que procurar esse tipo de volante. Botafogo tem um jogo da quarta rodada atrasado.
2: Tem quinta-feira, amanhã.
3: Amanhã?
2: Vitória da Bahia, pega Vitória da Bahia. Bem, Botafogo livre dos transferbans. Escreveu já o zagueiro Lucas Monzon, 24 anos, está à disposição do treinador para ser escalado, viu? Lucas Monzon, zagueirão uruguaio, já está registrado. Os transfer ban é tão sério, o Santos, por exemplo, o nego não fala do Santos aqui, a gente não fala do Santos, mas o Santos deve 3 meses de salários, tem transfer ban, não pode registrar ninguém. Se fosse time do Rio, caiu, tipo, vai fechar as portas, o Santos deve 3 meses de jogadores, não vive assim.
3: Corinthians também deve.
2: Pois é, aí quando é do futebol do Rio, fala o Vasco, Flamengo, Botafogo, tão mal, não sei o quê.
3: Dá mais ibope, né? Dá mais ibope.
2: Exatamente, falou tudo. A seguir, Flamengo e Vasco, os dois jogam hoje, Vasco e Flamengo, todo mundo ouve, todo mundo gosta. Tá. 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

0: fundo conhecedor do futebol.
1: Um abraço, Gervásio, meu querido amigo gigante da colina em campo. Logo mais o Vasco pegando Copa Sul-Americana. O Vasco é o Rio na Copa Sul-Americana, 7 horas da noite no estádio Atanásio Girador, na Colômbia. Transmissão do canal ESPN. O Vasco, jogo importante, vai com todos os titulares, treinador Pedro Emanuel, levando todos os titulares para esse jogo. Ele acha importante ganhar logo ou empatar lá na Colômbia. Tá priorizando nada, tá levando o que há de melhor, né?
0: Melhor e levar colombiano, né? É. Andrés Gomes aí tem que...
1: Vai jogar de início, titular.
0: Seleção brasileira, colombiana, é um jogador que, né, foi convocado porque vivia um momento muito bom no Vasco, na hora de reviver novamente esses bons momentos, principalmente sendo conhecedor do futebol colombiano.
1: O Corporación Independiente e Medellín não tem público hoje, está punido pela Conmebol, jogo sem público, sem pressão. Quem passar desse duelo, teremos outro jogo semana que vem aqui no Rio entre Vasco e Independente Medellín. Quem passar desse confronto pega o Olímpiado para que podemos ter de novo um Olímpio e Vasco nessa Copa Sul-Americana, já nas oitavas de final. Os dois se encontrando de novo. Fase inicial se encontraram, o Vasco perdeu, inclusive. Juiz chileno, dirige o jogo Piero Mazza. O técnico português Pedro Emanuel mandando a campo o Vasco hoje de Léo Jardim, Puma Rodrigues, Cuesta, Robert, Renan e Cuiabano, Barros, Thiago Mendes, Rojas ou Adson e Nuno Moreira no ataque, Brenner e Andrés Gomes, Independente Medellín. Escalado, começa o jogo com El Chasso, goleiro Chasso no gol, com Escória, Joaquim Varela, Palacios e Ramena, Diego, Didier Moreno, Palarza, Castanho e Ione Gonçalves, aquele do Flu, bom jogador. No ataque, Juan Cristo e La Roça. Ione Gonçalves representa perigo em Fumanchu. Cuidado com ele.
0: É um jogador de frente, né? Meio que absurdinho, mas...
1: É o menino do meio mais chegado no ataque.
0: É um jogador perigoso.
1: É perigoso, é um elemento perigoso, diria Luiz Borges. Elemento de alta periculosidade. Seguimos! Do nosso querido amigo Varciso. Alô, Alto São Benedito. Alô, Varciso. Alô, Jamilson. Alô, Varciso. No Alto São Benedito, meu abraço pro Varciso. Gente muito boa. Gosto muito de você, Varciso. Brasileirão, 19ª rodada. Tem Flamengo em campo. Logo mais, TV aberta mostra 9:30 da noite no estádio Arena Índio Condá, em Santa Catarina, em Chapecó, Santa Catarina. Flamengo, segundo colocado, 34 pontos ganhos. Flamengo, que pega a Chapecoense, Fumanchu, que tem apenas 18 pontos. É um lanterna. Diferença grande, né, Fumanchu?
0: É grande, mas no futebol você pode duvidar de nada.
1: 11 contra 11.
0: É 11 contra 11 na casa dos caras. Estão querendo fazer uma gracinha, porque tem 9 pontos. Você vê que o Vasco hoje, que é o primeiro, tem o último. O Vasco é o quarto, né? Não, de cima para baixo. Ah,
1: décimo sétimo
0: colocado, tem 20. O Grêmio tá o Vasco tem que torcer pro Fluminense escovar o Grêmio, porque o Grêmio tem 21. Então o Vasco tem que fazer o seu dever.
1: Mirassol,
0: né?
1: Sábado.
0: Isso aí,
1: sábado.
0: Mirassol sábado e torcer pro Fluminense ganhar do Grêmio para poder sair da temível zona do rebaixamento.
1: Meu Flamengo logo mais à noite, não. Seguimos! De Flamengo e de Vasco da Gama. E Flamengo hoje em campo, então, com a arbitragem do Rafael Rodrigo Klein. Começa o Flamengo: Rossi, Varela, Léo Pereira, Vitão e Ayrton Lucas, Eric Pulga, Jorginho, Samuel Lino. Aí a dúvida: Lohan ou Plata? No ataque, Pedro e Bruno Henrique. Flamengo teve o melhor time que tem também. Está meio inteiro o Flamengo hoje, hein?
0: É, não está totalmente inteiro, né? A Rascaeta, por exemplo, está à disposição, voltou.
1: Está relacionado, viajou.
0: Está 3 meses parado, voltando aí. Tem que voltar aos poucos, né? E o Flamengo, então, tem esse engasga-gato pela frente aí, que é sempre difícil jogar lá em Santa Catarina. Isso. Principalmente se tiver frio, né?
1: Isso. E sobre o Thiago Almada, o Flamengo está bem otimista com relação à sua vinda ao futebol brasileiro. Não é só isso, não, Fumanchu. A paz de Jesus e o amor de Maria. Um abraço.
0: É, tá aí. Vamos torcer aí pro Flamengo, né? Chapecoense e Flamengo, futebol carioca. Nós falamos aqui, nós sobrevivemos aqui, futebol carioca, né?
1: Isso.
0: Vasco, Flamengo, Fluminense, Botafogo. Então, os clubes do Rio estando bem no caso dos campeonatos, Brasileirão, Copa do Brasil, tem os estaduais, né? Isso alimenta a nossa programação, porque nós temos um quadro aqui somente para falar dos clubes do Rio de Janeiro. E o Brasileirão, então, ontem nós tivemos um jogo, Atlético Mineiro 1, Bahia 1, hein? É Atlético Mineiro 1, Bahia 1. Hoje tem Curitiba e Palmeiras também, 19:30. Hoje tem São Paulo e Atlético Paranaense, 9:30 da noite. Hoje tem Internacional e Cruzeiro. E hoje tem Chapecoense e Flamengo. É difícil? É. para o Flamengo, mas não é impossível. É difícil para a Chapecoense, muito difícil, porque a Chapecoense é o lanterna, né, e vai pegar o Flamengo, que é o segundo colocado com 34 pontos ganhos, né?

0: 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Ó, Série B do Brasileirão. Ontem nós tivemos o início da 19ª rodada. Série B ontem, olha que jogão. Novo Horizontino 0, Criciúma 1. Avaí 2, América Mineiro 1. Vila Nova de Goiás 2, Fortaleza 1. Ótimo resultado. Hoje pela Série B tem Operário de Ponta Grossa e Ponte Preta 19:30. Hoje tem Ceará e CRB 19:30. Hoje tem Goiás e Sport, 8:30 da noite. Hoje tem Náutico e Londrina. O ESPN transmite ao vivo. Náutico e Londrina, às 9:30 da noite. O ESPN transmite ao vivo, hein? Os dois líderes, né? Não, o líder, os dois primeiros colocados. Criciúma, 39 pontos. Vila Nova de Goiás, 34 pontos ganhos. Amanhã eu vou falar da Série C, classificação, e vou falar que o líder da Série C, olha, presta atenção, hein? O líder da Série C, a Internacional de Limeira, 25 pontos ganhos, foi adquirida por Roberto Carlos. Roberto Carlos, Ronaldo Fenômeno, mais um grupo de três pessoas, eles adquiriram a SAF da Internacional de Limeira. Já deve estar investindo, que o time está liderando o Brasileirão da Série C. Amanhã a gente traz mais detalhes para vocês. 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Na Cultura são 12:03. Na sequência, vocês vão ficar com Alexandre Garcia. Depois tem o Show da Tarde com Marcos Faé. E amanhã, a partir das 11, tem mais Negrão para vocês.
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2: Boa tarde, ouvintes da Cultura FM.
3: Inacreditável, o Tribunal de Contas da União, que não é um órgão do judiciário, é um órgão do legislativo, auxiliar do legislativo, é quem cuida das contas públicas federais, que fiscaliza e pune para não haver nada fora da lei. E o próprio TCU está propondo um aumento de 30%, se não me engano, nas comissões de cargos em comissão, nas gratificações, e achou uma maneira de permitir que elas não sejam contadas para fim de limite do teto, que é 46 mil, está escrito na Constituição, está lá no artigo 37, dizendo que não pode ultrapassar o limite da remuneração do ministro do Supremo a qualquer título. Ora, mas devem estar pensando o seguinte: não, os ministros do Supremo também passaram, todo mundo passa, vamos passar também. É o tribunal que cuida das contas públicas, que fiscaliza. Bom, por falar em Supremo, o ministro Gilmar Mendes processando o senador Alessandro Vieira, que era relator da CPI do crime organizado. Ele sugeriu o indiciamento de ministros do Supremo e Gilmar Mendes o acusa de abuso de autoridade, né? E mandou para a Procuradoria-Geral da República. A Procuradoria-Geral da República alegou que ninguém pode indiciar ministro do Supremo senão um ministro do Supremo. Vocês entenderam isso? É o absurdo por absurdo. Então, ninguém pode indiciar, né? Se o próprio tribunal não pode, né? Só Deus, né? O bispo, sei lá, né? Ou o Senado, né? Pois é, Senado quieto, calado, omisso. Então, aí a gente faz uma analogia. Ora, se um senador pode participar do julgamento, pode julgar um ministro do Supremo num processo de impeachment por crime de responsabilidade, e foi a respeito disso que o senador pediu indiciamento, se pode julgar por crime de responsabilidade e tirar o mandato do ministro do Supremo, se pode o mais, pode o máximo, pode o menos, não é? Mas, bom, mas aí tem uma filigrana. Gilmar sugeriu que se encaminhasse para a Justiça Eleitoral para saber se isso não o enquadra em alguma coisa que cause inelegibilidade para atrapalhar a vida política, político-eleitoral do senador Alessandro Vieira. E aí o PGR, Bonet, todo mundo sabe, até as pedras da rua, das ligações dele com Gilmar, mandou para a Justiça Eleitoral de Alagoas, né? De que depende o registro da candidatura da reeleição de Vieira, Tribunal Regional Eleitoral. Aí eu lembro, para saber se ele não cometeu nenhum ilícito eleitoral. Eu lembro de entrevista do grande Joaquim Falcão, na CNN, que disse: o Supremo, que foi criado para resolver conflitos, é a origem de conflitos. Joaquim Falcão que disse isso lá na CNN, todo mundo ouviu. Bom, o careca do INSS, o Antônio Carlos Camilo Antunes, teve mais uma apreensão de bens. A Polícia Federal encontrou num prédio residencial de Brasília, lá no subsolo, nas garagens, um Audi R8. Gente, um R8 tem um motor V10, 10 cilindros em V, que gera mais de 700 HP. Ele faz de 0 a 100 em 3 segundos, um pouquinho além de 3 segundos. Audi R8. Encontrou também um BMW M5. É com motor V8. Aliás, aquele motor V10 equipa o Lamborghini. E esse motor V8 gera 727 HP. E também vai de zero a 100 em 3 segundos. Aliás, o outro, o motor do Audi é 610 HP. E encontrou um Opala Diplomata. O meu pai tinha um Opala Diplomata. E deve ser de colecionador, né? Tava lá um Opala Diplomata. Vai ser apreendido tudo. E só para encerrar, você sabe em quanto estamos pagando de juros da dívida pública gigantesca? Um trilhão. Estamos pagando esse ano um trilhão e 80 bilhões e mais 400 milhões. A gente nem tem ideia do que seja isso, muito menos da dívida, que está em 10 trilhões 620 bilhões. Isso para os cálculos brasileiros, que deixam fora os papéis que estão no Banco Central para serem postos em circulação, os papéis de crédito do governo, seria 81% de tudo que se produz no país. Mas segundo os cálculos do FMI, cálculo mundial, que inclui todos os papéis, todas as letras de crédito do Tesouro, isso significa 96% do PIB brasileiro, a dívida pública. Para a gente pensar nisso em ano eleitoral, né? Porque aumentou muito nesses últimos anos. Parece que era mais de uma pandemia constante. De Brasília, Alexandre Garcia.

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2: Fala aí, Faé, beleza?
3: Beleza, beleza, beleza, beleza, beleza, beleza. Chegando com o Show da Tarde. Com muita paz no coração, muita alegria, agradecendo o nosso Papai do Céu por mais essa oportunidade de estar junto com você e a Cultura FM.
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3: 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Meio-dia 21, começando o Show da Tarde.
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1: 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Na Cultura, meio-dia e 34. 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
2: É o nosso show da tarde da cultura. Vitinho Imperador, não é? 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
2: Olha, vamos à previsão do tempo para esta próxima. Para essa próxima quinta-feira, não é? Nessa quinta-feira, a circulação de ventos costeiros favorece a entrada da umidade ao mar, criando condições para chuva. Na Grande Vitória, temperatura mínima é de 18 graus e a máxima é de 27 graus. Na região sul, a temperatura mínima 18 graus e a máxima de 29 graus. E na região serrana, a temperatura mínima 17 graus e a máxima chegando a 26 graus.
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0: girando com a notícia, Ney Carvalho trazendo as informações. Boa tarde, Ney.
1: Boa tarde, Marcos Faé. Boa tarde aos ouvintes da Rádio Cultura FM. Uma criança foi resgatada por um guarda-vidas após se afastar da faixa de areia na Praia da Areia Preta, em Marataízes, nesta última terça-feira, dia 21 de julho. De acordo com o guarda-vida Armindo, três crianças estavam brincando na água, quando uma delas não conseguiu retornar à areia e precisou ser resgatada. Segundo o relato do profissional, as crianças avançaram para uma área distante da areia. Durante o retorno, uma delas apresentou dificuldades e não conseguiu voltar sozinha. Ao perceber a situação, o guarda-vidas entrou imediatamente na água. Ele alcançou a menina e conduziu de volta para uma área segura. As outras duas meninas também conseguiram retornar à faixa de areia. O atendimento terminou após todas ficarem em segurança. Entre janeiro e julho deste ano, 19 motociclistas perderam a vida no trânsito de Cachoeiro de Itapemirim. Em pouco mais de 6 meses, a sequência de acidentes com motos interrompeu histórias, deixou famílias enlutadas e ampliou o alerta no município. Somente em julho, 5 novas mortes foram registradas. Os dados mostram que quem circula sobre duas rodas representa mais da metade das vítimas fatais do trânsito de Cachoeiro. O cenário preocupa autoridades e reforça a necessidade de fiscalização, educação e respeito às regras de circulação. Dados do Observatório de Trânsito do Departamento Estadual de Trânsito do Espírito Santo apontam que as mortes dos motociclistas aumentaram 27,3% no primeiro semestre de 2026. Entre janeiro e junho de 2025, 11 motociclistas morreram. No mesmo período deste ano, o número subiu para 14. Ao todo, Cachoeiro registrou 27 mortes no trânsito nos primeiros 6 meses de 2026. Os motociclistas representaram aproximadamente 52% das vítimas. Motoristas e motociclistas precisam compreender que alguns segundos de vantagem nunca justificam ultrapassagens arriscadas, manobras perigosas ou uso de álcool antes de dirigir. 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
1: Alô, alô, alô, alô, alô. Um abraço aqui pra Luísa de São Caetano. Alô, Luísa. Tá participando com a gente, né? Mandando aquele abraço. Um abraço aqui também os nossos amigos de lá de Jerônimo Monteiro, o Alberto, também o Felipe. Os amigos aí que estão participando já tá perguntando se falta muito pra sexta-feira. Rapaz, hoje é quarta ainda. Pega leve. Quarta-feira já tá perguntando se falta muito. Se falta muito pra sexta-feira. Eu, hein? Não faz isso não. Olha o patrão aí, rapaz. Tá certo então, rapaz, falta um pouquinho, hein? Falta um pouquinho, rapaziada lá de Jerônimo Monteiro participando com a gente. Aquele abraço, obrigado aí pela participação no nosso show da tarde da cultura. 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

0: show da Tarde da Cultura, Zé Neto e Cristiano, Fama de Louco. Na Cultura, 2:15, hora certa, você sabe, Café Campeão, tradição que se reinventa há 85 anos.
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0: 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Você não tem ideia do que eles são capazes para te ver feliz.
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Boa tarde da cultura, Jorge Versilo, que nem maré. Olha, na cultura são 2:31. Você ligadinho com a gente em 101.7. Informação chegando aqui na cultura.

0: Girando com a notícia, Humberto Rocha trazendo as informações. Boa tarde, Humberto.
1: Uma ótima tarde para você também, amigo Marcos Faé e ouvintes do Show da Tarde da Cultura. Um idoso foi internado em estado grave após ser agredido por dois adolescentes, um de 16 e o outro de 17 anos, em Piúma. Os menores confessaram a agressão e disseram à polícia que o ataque ocorreu após o idoso supostamente ter agredido uma amiga deles. Uma curiosidade do eleitorado capixaba esse ano: uma cidade aqui no Espírito Santo, Ponto Belo, registra mais eleitores do que habitantes. A principal explicação é que muitas pessoas continuam com o título de eleitor no município, mesmo morando em outras cidades ou estado. Esse fenômeno ocorre porque nem todos fazem a transferência do domicílio eleitoral. A situação chama atenção, mas não indica por si só qualquer irregularidade no cadastro da Justiça Eleitoral. O governo federal anuncia hoje uma nova linha de crédito com juros reduzidos para empresas afetadas pelo aumento das tarifas impostas pelos Estados Unidos a produtos brasileiros. A medida será apresentada no Palácio do Planalto e busca amenizar os impactos sobre os setores atingidos. Por enquanto, o governo não prevê conceder desoneração tributária às empresas beneficiadas. O arcebispo de Ribeirão Preto, Dom Moacir Silva, nomeou o padre Kleber Toste Pedro como novo exorcista da arquidiocese. Ordenado sacerdote em 2003, o padre foi agora escolhido pela sua preparação, prudência e conhecimento doutrinário, além da necessidade de atender os fiéis que buscam o Ministério da Libertação e Cura. A atuação vai seguir rigorosamente as normas da Igreja Católica e o Código de Direito Canônico. A OpenIA, empresa criadora do chat GPT, informou que, durante testes em um ambiente controlado, um sistema de inteligência artificial apresentou um comportamento inesperado e executou um ataque cibernético sem precedentes, explorando a vulnerabilidade de forma autônoma. Segundo a empresa, o incidente ocorreu apenas no ambiente de testes, foi rapidamente contido e vai servir para reforçar os mecanismos de segurança antes da liberação das novas tecnologias. 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Humberto Rocha para a Rádio Cultura FM de Castelo. 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

0: comando, Marcos Faé. Show da tarde da cultura. Na cultura, faltando 6 minutinhos para as 3 da tarde.
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0: Parabéns, parabéns para o Geraldo Francisco de Assis, o Matheus Ferreira Bestete, Vitório Moreira do Barro Branco, Conceição do Castelo, Camille Guilherme de Lima, 15 anos de Castelo, Ana Márcia Vitória Moreira do Barro Branco, Conceição do Castelo, o Dário Cota Cola, 1 aninho. Esses são os aniversariantes dessa data maravilhosa. Muitos e muitos anos de vida são os votos da nossa cultura. A todos vocês, aniversariantes, essa data pra lá de especial. Ficando mais velhinho nessa data, não é? Isso aí, papai do céu abençoe, dê muitos e muitos anos de vida. 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Eu vou ficando por aqui, vem chegando a mensagem especial do Padre Fábio de Melo. E amanhã tô de volta com mais um programa Show da Tarde da Cultura.
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0: vai cair do céu, não. Felicidade é dom de Deus, mas é também o nosso esforço. Como é que nós podemos ser felizes? Fazendo boas escolhas na vida. Outro dia eu conversava com a minha irmã estava com problema muito sério de depressão, tentou suicídio muitas vezes, e eu dizia isso para ela: olha, não tem como a gente mudar as escolhas que a gente fez. Eu não tenho como entrar aí dentro do seu passado e mudar aquilo que você escolheu. As infelicidades de hoje muitas vezes estão ligadas às escolhas ruins que nós fizemos no passado. Agora, eu também não preciso ficar condenado a ser infeliz o resto da vida se eu não fiz boas escolhas. Eu posso muito bem administrar bem as consequências erradas dessas escolhas hoje e buscando ser feliz mesmo assim. Agora, se hoje, minha gente, a gente tem a oportunidade de evitar problemas no futuro, vamos evitar fazer boas escolhas hoje para que depois no futuro a gente não possa passar pela mesma, a gente não precise passar pela mesma situação que passa a minha irmã, por exemplo. Ela tem que administrar as escolhas ruins que fez no passado para dar conta de ser feliz hoje. E nem sempre dá conta, porque não é fácil administrar insucessos. Administrar sucesso é até mais fácil, né? É prazeroso. Agora, administrar os insucessos, não. Administrar o que deu errado, administrar as coisas que não foram boas, não é fácil. E muitas vezes nós vivemos processos de tristezas profundas, de depressões. A gente encontra pessoas também vivendo esses processos, justamente porque elas não sabem administrar as coisas ruins que aconteceram. Então, se hoje nós temos a oportunidade de trabalhar bem o nosso futuro, não vamos perder a oportunidade. O futuro depende do presente. O presente bem vivido é um jeito interessante de preparar o futuro. A gente olhar bem para aquilo que nós estamos colhendo hoje. É como uma pessoa que está viciada. Ela usa drogas, por exemplo. Mas um dia ela está dependente do álcool, ela está dependente da maconha, por exemplo. Mas um dia ela escolheu. Ninguém nos força a beber. Ninguém nos força a fumar maconha ou usar cocaína. A gente escolhe. Alguém nos oferece e a gente aceita. Então a pequena dose daquele dia, aquela pequena escolha, de repente vai virar uma destruição imensa no futuro. Aquilo que foi escolhido de maneira errada, de maneira inconsequente no passado, repercute de maneira desastrosa nos dias de hoje. Por isso que a gente precisa pensar bem: o que é que nós estamos trazendo para a nossa vida? O que é que nós estamos escolhendo? Porque aquilo que a gente escolhe hoje, aquilo que a gente permite hoje, vai ser determinante para a gente ser feliz ou não amanhã. As pessoas que você está permitindo que entrem na sua vida, aquilo que você está permitindo que seja, passe pela porta da sua casa, pela porta do seu coração, tudo isso vai ser determinante para você ser feliz ou não no dia de amanhã. Derrame sobre todos nós a bênção do Deus Todo-Poderoso, Ele que é Pai, Filho e Espírito Santo. Amém.
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0: 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Claro que fica melhor, né?

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0: em Castelo, 4:34.
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0: Quarta-feira, 22 de julho de 2026, está entrando no ar.
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Malvadão tá na área. Anda comigo, companheiro. Uma ótima tarde para toda a nossa Castelo, uma ótima tarde para você. Ligado em 101.7, no sul do estado do Espírito Santo, leste mineiro e Baixada Campista, você na sua casa, no seu carro, no seu trabalho, no seu lazer, aonde quer que você esteja. Obrigado pelo primeiro lugar. 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Estamos dando aqui manutenção dos nossos equipamentos e nós vamos então agora abrir a primeira porteira do nosso Cultura Sertanejo Clássico. Canta coleirinho e sorta na pista. Acertou de novo o malandrinho, Chitãozinho e Chororó, o Rio.

0: Cultura Sertanejo Clássico, tá aí, dica do ouvinte, Alain e Aladim. O destino nos separou. Fagner e Roberta Miranda, Cabecinha do Ombro, Chico Rei, Paraná, Saco de Estopa. Também ouvimos Jaine, Se Ainda Existe Amor. 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
0: Sérgio Pereira, de Vargem Alta, ligadinho com a gente também, o Alex da Esplanada, mandando abraço para a esposa Maiara, os filhos João Miguel e Maitê, para o Jorge Dias, beleza. Quem mais está com a gente? A Marinete Garcia pediu Duduca e Dalvan. Quem mais está com a gente aqui? Vamos lá, Adriana da Fazenda Barro Branco, em Muqui, mandando abraço para a sogra Selma, o sogro Sebastião, para o cunhado Alex, também o tio Dé, para a enteada Bela, e um abraço para o noivo Anderson. Nós vamos com os clássicos sertanejo. Quem pediu aí o Alain Aladim foi o Matheus Trevesani de Japira, interior de Linhares, está dizendo que lá tem sol entre nuvens. Abraço para a turma do baralho ali na calçada em frente à casa do nosso amigo Cici Lessa. Alô, Cici Lessa, também o cantor e compositor Marco Cean. Para o Geraldinho, o João Domingos Venturim, também o Amaral, o Beirão, o tio G, também o Calimã da Reto e nosso amigo Tatá do Reciclagem. Nosso amigo Tatá também, abraço para as meninas do bar, né? A Deni, Coleta e também a Brenda. Vamos para o bloco de informações, já já voltaremos. Música.

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0: Em Castelo, 5:05.
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2: Malvadão continua na área. Anda comigo, companheiro. Um ótimo fim de tarde para você ligado aqui em 101.7. Entramos na última hora da tarde dessa quarta-feira, abrindo mais uma porteira do Cultura Sertaneja no oferecimento. 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Hoje, Cultura Sertanejo Clássico. Já teremos a previsão do tempo, as homenagens a você que está aniversariando e a cotação do café. 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Canta, coleirinho, e sorta na pista da 101.7. Você pediu Duduca e Dalvan, Utopia.

0: Cultura Sertanejo Clássico. 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Estrada da Vida, Barreirito, vestido colado, também dica do ouvinte. Começamos com Dudu e Dalvan, Utopia. Na Premeiraça, agora 5:17. 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
0: A Cida de Jaciguá em Vargem Alta pediu para ouvir Leandro e Leonardo. Vai na sequência aí. Quem pediu o vestido colado do Barreirito foi o Valmir Rabelo, lá do Nova Brasília, em Governador Lindenberg. Seguindo então com o nosso Cultura Sertanejo Clássico. Leandro e Leonardo.

0: Cultura Sertanejo Clássico, João Paulo e Daniel, Eu Me Amarrei. Na primeiraça, agora 5h26, hora certa na Cultura, em nome da massa de pastel Pablitos. 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
0: 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Já já voltaremos com a reta final do Cultura Sertanejo Clássico, no oferecimento Farmácia do Adriano, cuidando de você de plantão hoje. 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Já já, Malvadão tá de volta.

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4: Muito boa tarde aos ouvintes do Cultura Sertaneja. Girando com a notícia diretamente de Vargem Alta. E na noite da última segunda-feira, dia 20, a Defesa Civil Municipal atendeu a uma ocorrência de incêndio no bairro conhecido como Vila das Palmeiras, na sede do município. O chamado foi registrado próximo à meia-noite de segunda-feira e rapidamente essas equipes foram deslocadas para o local com um caminhão-pipa da Secretaria de Obras e que garantiu uma resposta rápida à ocorrência. No local, os servidores da prefeitura e os agentes da Defesa Civil adotaram as medidas necessárias para conter o avanço do fogo e durante a ação também o Corpo de Bombeiros foi contatado. Após cerca de 3 horas de trabalho intenso, o incêndio foi controlado pelas equipes que estavam trabalhando e evitou-se que as chamas atingissem residências e estabelecimentos comerciais nas proximidades. A atuação ágil da Defesa Civil e dos servidores da prefeitura foi fundamental para que maiores prejuízos aí não fossem registrados. E nessa época de seca tradicional do inverno da região e ainda com os efeitos do El Niño que atingem toda a região, esse tempo seco é propício para incêndios, então fique o alerta aí para a população que evite colocar fogo, acender fogueiras ou utilizar o fogo para limpeza de terrenos. Isso diminui muito o risco de incêndios e a gente sabe aí que os incêndios podem causar danos materiais, danos ambientais e até provocar aí danos à saúde das pessoas que são atingidas pelo fogo e pela fumaça. Portanto, aí em Vargem Alta, o incêndio registrado na última segunda-feira, mas a atuação rápida aí de servidores públicos garantiu aí que esse incêndio não causasse prejuízos. 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
2: Ei, Marvado.
3: Agora 5:39, o Alex da Esplanada pediu e vai ouvir Chitãozinho e Chororó, Planeta Azul.

0: Cultura, sertanejo clássico, Maurício e Mauri, paixão ou loucura? Na primeiraça, agora 5:46.
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0: A previsão do tempo, de acordo com o Incapera, amanhã, quinta-feira, o tempo segue firme em todo o estado, sem previsão de chuva.
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0: Muito bem, vamos cantar parabéns pra você.
1: Parabéns, parabéns, parabéns pra você.
0: Parabéns, Geraldo Francisco de Assis, Matheus Ferreira Bestete, Vitório Moreira no Barro Branco, Conceição do Castelo, Camille Guilherme de Lima, 15 anos aqui em Castelo, Ana Márcia Vitório Moreira no Barro Branco, Conceição do Castelo e o Dário Cota Cola. Um aninho a todos vocês, a nossa homenagem musical, Christian e Ralph, Chora Peito.

Ney e Nando no Cultura Sertaneja. Pede a ela, Cultura Sertaneja, o clássico de volta na próxima quarta-feira. 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Tá na hora da cotação do café. 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O Arábica Bebida Dura 1559. O Arábica Bebida Rio 1268. E o Canelão Tipo 7 1034. Repetindo, o Arábica Bebida Dura 1559. O Arábica Bebida Rio 1262. E o Canelão Tipo 7 1034. Cotação do café. 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Obrigado a você pelo carinho, pela atenção e por essa linda audiência. Que Deus ilumine e abençoe a cada um de nós. Está na hora do Momento Cristão. Apresentação da Cristina Ked. Só me resta dizer.

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0: recebeu do Espírito Santo.
1: Ave Maria, cheia de graça, o Senhor é convosco. Bendita sois vós entre as mulheres e bendito é o fruto do vosso ventre, Jesus.
0: Santa Maria, Mãe de Deus, rogai por nós, pecadores, agora e na hora de nossa morte. Amém.
1: Eis aqui a serva do Senhor.
0: Faça-se em mim, segundo a vossa palavra.
1: Ave Maria, cheia de graça, o Senhor é convosco. Bendita sois vós entre as mulheres, e bendito é o fruto do vosso ventre, Jesus.
0: Santa Maria, Mãe de Deus, rogai por nós, pecadores, agora e na hora de nossa morte. Amém.
1: E o Verbo divino se fez carne
0: e habitou entre nós.
1: Ave Maria, cheia de graça, o Senhor é convosco. Bendita sois vós entre as mulheres e bendito é o fruto do vosso ventre, Jesus.
0: Santa Maria, Mãe de Deus, rogai por nós, pecadores, agora e na hora de nossa morte. Amém.
1: Rogai por nós, Santa Mãe de Deus,
0: para que sejamos dignos das promessas de Cristo.

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1: Paz e bem a você que está ligado conosco na Cultura FM de Castelo. São 6:02. 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Disse o Senhor a Maria Madalena: vai a meus irmãos e anuncia-lhes, subo para junto do meu Pai e vosso Pai, meu Deus e vosso Deus. Que o amor e a graça de Deus estejam com você, querido ouvinte, neste início de noite de quarta-feira, dia 22 de julho. A igreja hoje celebra a festa de Santa Maria Madalena. Deve-se a Santo Tomás de Aquino o título de Apóstola dos Apóstolos. Ela nasceu, Maria Madalena, em Magdala, aldeia de pescadores, situada às margens ocidentais do lago de Tiberíades. O evangelista Lucas fala sobre ela no capítulo 8. Jesus andava pelas cidades e aldeias anunciando a boa nova do reino de Deus. Os 12 estavam com ele, como também algumas mulheres que tinham sido livradas de espíritos malignos e curadas de enfermidades. Maria, chamada Madalena, da qual tinham saído 7 demônios. Segundo a exegese bíblica, a expressão 7 demônios poderia indicar um gravíssimo mal físico ou moral que havia cometido a mulher, do qual Jesus a curou. No entanto, a tradição, que perdura até hoje, diz que Maria Madalena era uma prostituta, porque no capítulo 7 do Evangelho de Lucas narra-se a história da conversão de uma anônima pecadora da cidade que ungia com perfume os pés de Jesus, convidado de um fariseu. Após tê-los banhado com suas lágrimas, os enxugava com seus cabelos. Assim, sem nenhuma ligação textual, Maria de Magdala foi identificada como aquela prostituta anônima. Porém, há mais um equívoco, como explica o cardeal Gianfranco Ravasi, biblista e teólogo. A unção com óleo perfumado é um gesto feito também por Maria de Betânia, irmã de Marta e Lázaro. Em outra ocasião, como diz o

evangelista João. Assim, Maria de Magdala foi identificada por algumas tradições populares, como a Maria de Betânia. Maria Madalena aparece ainda nos evangelhos no momento mais terrível e dramático da vida de Jesus, quando o acompanha ao Calvário, com outras mulheres, e o contempla de longe. Ela aparece também quando José de Arimateia depõe o corpo de Jesus no sepulcro, que fora fechado com uma pedra. Foi ela, depois do sábado, na manhã do primeiro dia da semana, quem voltou ao sepulcro e descobriu que a pedra havia sido removida e correu para avisar Pedro e João. Eles, por sua vez, foram às pressas ao sepulcro e viram que o corpo do Senhor não estava mais lá. Aliás, o evangelho de hoje, nós vamos justamente lembrar dessa cena da visita de Maria ao túmulo de Jesus. Enquanto os dois discípulos voltam para casa, Maria Madalena permanece diante do sepulcro em lágrimas. Ali tem o início um novo percurso. Da incredulidade passa progressivamente à fé. Ao olhar dentro do sepulcro, viu dois anjos, aos quais perguntou para onde fora levado o corpo do Senhor. Depois, voltando para fora, viu Jesus. Como não o reconheceu, pensando que fosse o jardineiro, este lhe perguntou por que estava chorando e quem estava procurando. E ela respondeu: Senhor, se tu o tiraste, dize-me onde puseste e eu irei buscar. Jesus então a chama por nome Maria. E ela, voltando-se, disse: Rabone, que em hebraico quer dizer mestre. E Jesus então lhe confia uma missão: Não me retenhas, porque ainda não subi a meu Pai, mas vai a meus irmãos e dize-lhes: Subo para meu Pai e vosso Pai, meu Deus e vosso Deus. Então Maria de Magdala foi imediatamente anunciar aos discípulos: Eu vi o Senhor e ouvi o que ele me disse. Maria Madalena foi a primeira das mulheres que seguiram Jesus e a proclamá-lo como aquele que venceu a morte. Foi a primeira apóstola a anunciar a alegre mensagem central da Páscoa. Quando o Filho de Deus entrou na história dos homens, essa mulher foi um daqueles que mais o amou e o demonstrou. Quando chegou a hora do Calvário, Maria Madalena estava aos pés da cruz, junto com Maria Santíssima e São João. Ela não fugiu com medo, como os discípulos fizeram. Não o renegou por medo, como fez São Pedro, mas sempre esteve presente desde o momento da sua conversão até ao Calvário e ao sepulcro. Por desejo do Papa Francisco, a memória litúrgica de Santa Maria Madalena passou a ser uma festa e é celebrada no dia de hoje, 22 de julho. Essa festa começou a acontecer a partir de 2016. Para ressaltar a importância desta discípula fiel de Cristo, que demonstrou grande amor por ele, e também Jesus também demonstrou um grande amor por ela. Santa Maria Madalena, rogai por nós e por toda a igreja no dia de hoje. A você que hoje completa mais um ano de vida, desejamos saúde, paz, felicidades, que Deus te abençoe. Momento Cristão levando até você paz, fé e oração. Juntos na graça de Deus, até às 7h.

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Querido ouvinte, já está na segunda semana o capítulo da província Santo Tomás de Vila Nova. Todos estamos sendo convidados a orar por este momento importante, né? É a província em que os nossos freis agostinianos aqui de Castelo fazem parte. Então, convido você a fazer comigo agora a oração. Deus Pai, alvo do nosso amor, ao nos prepararmos para o 38º capítulo provincial, pedimos-te que nos inspires a caridade que renova sempre o carisma e a missão. Deus Filho, ajuda-nos a reconhecer que o nosso ser e o nosso fazer se alimentam do encontro contigo, amigo, mestre e pastor. Deus Espírito, que nos guia por caminhos de participação, unidade e comunhão, ajuda-nos a descobrir onde e como servir melhor nas novas frentes de evangelização. Deus Trindade, só a Ti amamos, só a Ti buscamos e a Ti confiamos o capítulo provincial, para a glória do Teu nome e o bem dos homens. Amém. Rezemos uma Ave Maria, Nossa Senhora da Consolação, entregando todos aqueles que estão participando deste capítulo. Ave Maria, cheia de graça, o Senhor é convosco. Bendita sois vós entre as mulheres, e bendito é o fruto do vosso ventre, Jesus. Santa Maria, Mãe de Deus, rogai por nós, pecadores, agora e na hora da nossa morte. Amém. Nossa Senhora, Mãe da Consolação, rogai por nós.

Responde-nos, ó Maria, no teu caminho, o que havia? Vi Cristo ressuscitado, o túmulo abandonado. Vamos juntos meditar o evangelho de hoje da festa de Santa Maria Madalena. Evangelho de São João, capítulo 20, versículos 1, 2 e de 11 a 18. Com fé, aclamemos o Santo Evangelho.

Senhor esteja convosco. Ele está no meio de nós. Proclamação do Evangelho de Jesus Cristo segundo João. Glória a vós, Senhor. No primeiro dia da semana, Maria Madalena foi ao túmulo de Jesus, bem de madrugada, quando ainda estava escuro, e viu que a pedra tinha sido retirada do túmulo. Então ela saiu correndo e foi encontrar Simão Pedro e o outro discípulo, aquele que Jesus amava, e lhes disse: "Tiraram o Senhor do túmulo e não sabemos onde o colocaram." Maria estava do lado de fora do túmulo chorando. Enquanto chorava, inclinou-se e olhou para dentro do túmulo. Viu então dois anjos vestidos de branco, sentados onde tinha sido posto o corpo de Jesus, um à cabeceira e outro aos pés. Os anjos perguntaram: "Mulher, por que choras?" Ela respondeu: "Levaram o meu Senhor e não sei onde o colocaram." Tendo dito isto, Maria voltou-se para trás e viu Jesus de pé, mas não sabia que era Jesus. Jesus perguntou-lhe: "Mulher, por que choras? A quem procuras?" Pensando que era o jardineiro, Maria disse: "Senhor, se foste tu que o levaste, dize-me onde o colocaste e eu o irei buscar." Então Jesus disse: "Maria." Ela voltou-se e exclamou em hebraico: "Rabuni", que quer dizer mestre. Jesus disse: "Não me segures, ainda não subi para junto do Pai, mas vai dizer aos meus irmãos: subo para junto do meu Pai e vosso Pai, meu Deus e vosso Deus." Então Maria Madalena foi anunciar aos discípulos: "Eu vi o Senhor", e contou o que Jesus lhe tinha dito. Palavra da salvação. Glória a vós, Senhor. Querido ouvinte, hoje toda a igreja celebra a festa de Santa Maria Madalena. Foi o Papa Francisco que em 2016 fez com que esta festa acontecesse. Antes se fazia memória, como fazemos de todos os demais santos. Mas o Papa Francisco, para valorizar a presença, a missão da primeira testemunha da ressurreição, elevou então a memória à categoria de festa. Então hoje nós estamos em festa, em louvor a Santa Maria Madalena. E eu gostaria de compartilhar com você, querido ouvinte, uma fala do Papa Francisco no dia 17 de maio de 2017 sobre este evangelho. Diz assim o Papa: "Maria sofre duplamente, antes de tudo pela morte de Jesus e depois pelo inexplicável desaparecimento do seu corpo. Enquanto está inclinada perto do túmulo, com os olhos rasos de água, Deus surpreende-a de maneira mais inesperada. O evangelista João sublinha como a sua cegueira é persistente. Ela não se dá conta da presença de dois anjos que a interrogam e nem sequer desconfia, vendo o homem atrás de si, que ela julga ser o guardião do jardim. E, ao contrário, descobre o acontecimento mais surpreendente da história quando, finalmente, ela é chamada pelo nome Maria. Como é bonito pensar que a primeira aparição do ressuscitado, segundo os evangelhos, teve lugar de um modo tão pessoal. Que há alguém que nos conhece, que vê o nosso sofrimento, que vê a nossa desilusão, que se comove por nós e nos chama pelo nome. É uma lei que encontramos esculpida em muitas páginas do evangelho. Em volta de Jesus, há muitas pessoas que procuram Deus. Mas a realidade mais prodigiosa é que, muito antes, há, sobretudo, Deus que se preocupa com a nossa vida, que a quer reanimar. E para fazer isto,
chama-nos pelo nome, reconhecendo o semblante pessoal de cada um. Cada homem é uma história de amor que Deus escreve nesta terra. Os evangelhos descrevem-nos a felicidade de Maria. A ressurreição de Jesus não é uma alegria concedida a conta-gotas, mas é uma cascata que abrange a vida inteira. Santa Maria Madalena, rogai por nós.

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0: Louvado seja nosso Senhor Jesus Cristo, para sempre seja louvado. 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Desejo a você uma ótima e santa noite, amanhã quinta-feira, Momento Cristão com o Diácono Marcelo Sched, aqui na Cultura FM de Castelo, a partir das 18 horas. Vamos encerrar o nosso momento hoje com a bênção do nosso bispo Dom Luiz Fernando e, na sequência, para você, a Voz do Brasil. Fique na paz.
1: Deus vos abençoe e vos guarde.
2: Amém.
1: Ele vos mostre a sua face e se compadeça de vós.
2: Amém.
1: Volva para vós o seu olhar e vos dê a sua paz.
2: Amém.
1: Por intercessão de Nossa Senhora da Penha, abençoe-vos o Deus Todo-Poderoso, Pai, Filho e Espírito Santo.
3: Amém. 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

0: 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As notícias do governo federal que movimentaram o país no dia de hoje.
1: Olá, boa noite.
2: Boa noite para você que nos acompanha em todo o país.
1: Quarta-feira, 22 de julho de 2026.
2: Vamos aos destaques do dia.
1: Ampliado plano de apoio a empresas exportadoras afetadas pelas tarifas impostas.

0: no primeiro semestre, uma redução de 2,5% em comparação ao mesmo período de 2025.
1: E hoje a Voz do Brasil completa 91 anos.
2: E vamos saber um pouco mais sobre a história do programa e a importância dele para os ouvintes.
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1: Hoje, na apresentação da Voz do Brasil, eu, Luciana Vasconcelos e Nazi Brum.
2: E acompanha a gente ao vivo, acesse radiogov.abc.com.br ou o canal Gov na sua TV aberta.
1: Uma nova fase do Plano Brasil Soberano terá 18 bilhões e meio de reais em linhas de financiamento para atender empresas afetadas pelas tarifas aplicadas pelos Estados Unidos em suas exportações.
2: A medida também inclui empresas prejudicadas por conflitos internacionais, especialmente em países do Golfo Pérsico.
1: Entre os principais setores estão madeira, carvão, máquinas e equipamentos elétricos, cerâmicas, plásticos, calçados, papel e açúcar.
6: Com a assinatura da medida provisória, a sanção da lei que criou o Programa Brasil Soberano, 18 bilhões e 500 milhões de reais serão liberados por meio de novas linhas de crédito. Segundo o ministro do Planejamento e Orçamento, Bruno Moretti, os setores atendidos foram divididos em três grupos.
7: Os afetados pelas tarifas comerciais, setores industriais estratégicos, como de químico, farmacêutico, setor automotivo, minerais críticos, fertilizantes e, por fim, um grupo de empresas afetadas pelas exportações para o Golfo Pérsico.
6: Do total previsto, 13 bilhões e 500 milhões virão do Tesouro Nacional e 5 bilhões serão aportados pelo Banco Nacional de Desenvolvimento Econômico e Social. O ministro da Fazenda, Dario Durigan, explica que os créditos serão liberados gradualmente pelo BNDES.
8: A gente está usando recursos que já foram mobilizados para o BNDES, em especial, por exemplo, no Brasil Soberano 1, e que não foram utilizados então. Nós vamos atendendo à medida em que a necessidade aparecer, avaliando a necessidade de maneira bastante pontual e proporcional.
6: Os recursos poderão ser utilizados em 6 linhas de crédito com juros entre 3% e 9,8% ao ano e vão apoiar, por exemplo, empresas que querem manter suas operações enquanto reorganizam as vendas ou servir para a compra de máquinas e investimentos produtivos. O ministro do Desenvolvimento, Indústria, Comércio e Serviços, Márcio Elias Rosa, destacou que o programa atende a uma reivindicação apresentada por 22 setores produtivos.
9: Uma reivindicação de todos os setores, para que nós tivéssemos essa linha de crédito, acesso a essa linha, capaz de aplacar um pouco. Nós vamos continuar lá no MDIC, dialogando com o setor privado, com todos os setores atingidos e não atingidos.
6: A tarifa adicional de 25% dos Estados Unidos sobre parte dos produtos brasileiros exportados ao país entrou em vigor nesta quarta-feira. A medida atinge itens como etanol, máquinas agrícolas, açúcar orgânico, calçados, vestuário, papel, máquinas elétricas e produtos de aço. A sobretaxa será cobrada dos importadores americanos no momento em que os produtos brasileiros entrarem nos Estados Unidos. Reportagem Gabriela Noronha.
2: E o Ministério da Pesca e Aquicultura informou que determinados tipos de peixes e crustáceos ficaram de fora da lista dos setores atingidos pela tarifa de 25% imposta pelos Estados Unidos aos produtos brasileiros.
1: Entre eles estão a tilápia fresca ou refrigerada, albacora bandolim e lagosta congelada.
2: E estão na lista de itens sujeitos à nova tarifa o filé de tilápia congelado e lagostas vivas, frescas ou refrigeradas.
1: A relação completa dos produtos está disponível em gov.br/MPA.
2: O Brasil registra 741 casos de feminicídio no primeiro semestre deste ano, uma redução de 2,5% em relação ao mesmo período do ano passado.
1: Os resultados foram divulgados hoje pelos Ministérios da Justiça e Segurança Pública e o das Mulheres.
10: Os dados são referentes ao período de janeiro a junho deste ano. O Brasil registrou 741 casos de feminicídio no primeiro semestre, uma redução de 2,5% em comparação ao mesmo período de 2025. Os indicadores são do Monitoramento Nacional da Violência contra a Mulher, elaborado com base no Sistema Nacional de Informações de Segurança Pública.

0: pública. Na divisão por regiões, o Norte teve o maior índice de queda, com 20%, seguido do Nordeste, com 19,9%. A gerente do projeto Mulher Segura, Fernanda Antonucci, ressalta a importância do acompanhamento constante desses índices estatísticos.
1: A redução de 2,5% dos casos de feminicídio demonstra que o enfrentamento à violência contra a mulher exige ações coordenadas, integradas entre os entes federativos e as instituições responsáveis pela proteção das mulheres.
0: O levantamento também contabilizou 20.441 prisões entre fevereiro e julho. Desse total, mais de 16 mil foram feitas em flagrante e mais de 4 mil por mandados judiciais. O monitoramento indicou que foram realizados mais de 92 mil atendimentos a vítimas e o acompanhamento de 55 mil medidas protetivas em todo o país. De acordo com Fernanda Antonucci, gerente do projeto Mulher Segura, o resultado mostra a relevância do acompanhamento dos indicadores.
1: Recebemos esse resultado com responsabilidade. Cada feminicídio evitado representa uma vida preservada, uma família protegida e uma mulher que pôde continuar sua trajetória com segurança e dignidade.
0: Os dados completos do Monitoramento Nacional da Violência contra a Mulher estão disponíveis nos canais oficiais do Ministério da Justiça e Segurança Pública e do Ministério das Mulheres. Com reportagem de Edinaldo Júnior, Márcia Fernandes, para a Voz do Brasil.
2: Vale lembrar que o Ligue 180 é o principal canal de denúncias e acolhimento em casos de violência contra a mulher.
3: A ligação é gratuita e o serviço funciona 24 horas por dia, todos os dias da semana.
2: Além do atendimento por telefone, o canal também recebe mensagens pelo WhatsApp no número 61 96100 0180.
3: O preço do tomate caiu 15,85% das principais centrais de abastecimento, as CEASAs, no país no mês de junho.
2: É o que mostra o sétimo boletim Hortigranjeiro, divulgado hoje pela Companhia Nacional de Abastecimento, a Conab.
3: De acordo com o levantamento, o quilo do produto foi comercializado em média por R$ 5,59 no atacado.
2: Além do tomate, a melancia, a laranja e a maçã também ficaram mais baratas.
3: Segundo a Conab, a redução dos preços é reflexo do aumento da oferta e da menor demanda por algumas frutas no período analisado, como explica a analista de mercado da companhia, Flávia Starling.
4: Em relação aos preços das principais frutas, a laranja apresentou uma desvalorização de 13,20%. Já a maçã, o que aconteceu? Houve a finalização da colheita tanto da variedade Fuji quanto da variedade Gala, aumentando a oferta e com isso os preços também reduziram em consequência. Já a melancia, dentre as frutas, foi a que apresentou a maior desvalorização. Houve queda tanto nos preços quanto na comercialização. Todas as frutas apresentaram desvalorização nas suas cotações da média mensal ponderada, com exceção da banana. A banana, ela apresentou incremento de 2,10% devido à menor oferta.
2: Hoje a Voz do Brasil completa 91 anos.
3: Já mudou de nome, de formato e até de horário, mas o compromisso com o cidadão permanece.
2: Aqui pelas ondas do rádio e atualmente também por meio de outras plataformas, é possível saber sobre as principais políticas públicas e serviços do governo.
3: Como sempre, foi ao longo dessas mais de 9 décadas.
5: Em 22 de julho de 1935, foi ao ar pela primeira vez o programa de rádio mais antigo do país. Estreou durante a presidência de Getúlio Vargas para divulgar os principais atos do governo.
6: Na Rede Brasileira de Rádio Difusão, a Voz do Brasil.
5: Ao longo dos anos, o programa passou a contar também com notícias do Poder Legislativo, do Judiciário e uma pequena participação do Tribunal de Contas da União. Mudou o nome, o formato, mas a missão permaneceu a mesma ao longo desses 91 anos. Levar informações oficiais aos brasileiros de todos os cantos do país.
7: O excelentíssimo senhor presidente da República, Tancredo de Almeida Neves, faleceu esta noite.
8: O Brasil tem uma nova Constituição.
9: Presidente Fernando Henrique condecora os pentacampeões.
5: No sul do Brasil, O pescador Márcio Prudêncio Constantino, de Balneário Rincão, em Santa Catarina, está sempre sintonizado.
9: Traz a informação precisa, sem distorção, sem fake news, traz as informações mais relevantes para o cidadão brasileiro que tem acessibilidade em qualquer local. Que a gente aqui do Sul, às vezes, não sabe o que está acontecendo no Norte. As atualizações de programas, o que, que vai acontecer, programas sociais, ele abrange tudo. Então, quem escuta ali sabe que o que está acontecendo é realmente. Para mim, é sem igual.
5: Um dos principais objetivos da Voz do Brasil é fazer com que os cidadãos conheçam os serviços públicos a que eles têm direito, não importa o local onde moram ou sua condição de vida, como no caso do pescador Márcio Constantino.
9: É ali que vai saber, não só dos pescadores, que é a minha modalidade, mas de toda a categoria. É muita informação que é noticiada e às vezes as pessoas, por falta dessa informação, não vão nem procurar os seus benefícios, seus direitos. Normalmente a gente já escuta de primeira mão na Voz do Brasil e depois é só ir de atrás, aqui que a gente já tá bem informado, né?
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5: Ao longo dessas décadas, o programa se modernizou e hoje é multiplataforma. Está disponível também na internet em tempo real e nas redes sociais. Mas o rádio continua sendo a marca registrada do programa e está entre as memórias mais saudosas da agricultora familiar Maria Santos Almeida, de 57 anos.
10: A gente se criou ouvindo a Voz do Brasil, porque a gente tinha somente o rádio, nem televisão a gente não tinha. Então, no horário da tardinha, a gente tinha o compromisso de ficar inteirado com aquelas notícias que se passava e que a gente, então, ficava sabendo somente pelo programa, pela Voz do Brasil. Atualização sobre saúde, sobre política, sobre programas sociais, que a gente na época até nem entendia.
5: Maria Almeida não só passou a entender dos programas sociais, como tornou-se beneficiária. Foi pelas ondas do rádio que ela soube, por exemplo, do Programa Nacional de Fortalecimento da Agricultura Familiar, o PRONAF.
10: Desde bem antes de eu me aposentar, de 20 e poucos anos, impacta bastante a gente e todos os agricultores, e ele nos dá a certeza de que aquilo ali foi atualizado, falou na Voz do Brasil, para nós tá falado.
5: Na outra ponta do país, em Oeiras, no Pará, o jornalista Cristivan Alves tem uma relação com a Voz do Brasil que é também afetiva.
11: Desde a infância, no meu território quilombola, a gente ouve a Voz do Brasil, né? Isso no período quando a gente era criança e vem atravessando a nossa geração todinha, né? Eu, como um comunicador quilombola aqui da Amazônia, a gente traz uma referência afetiva, né, no jornalismo brasileiro quando se fala em Voz do Brasil, né?
5: Depois de quase 60 anos de obrigatoriedade da transmissão às 19 horas, em 2018, o horário de veiculação da Voz do Brasil ganhou flexibilidade. O programa continua sendo transmitido ao vivo às 19 horas, mas as emissoras têm liberdade para iniciar a transmissão até às 21 horas. Independente disso, ao toque da trilha, brasileiro em todos os cantos do país já sabe o que vem na sequência. Reportagem Natália Kosli.
2: Por causa dos riscos de incêndios florestais durante o período de estiagem, o IBAMA orienta propriedades rurais para prevenir o fogo.
3: E alerta para as multas e interdições em caso de descumprimento de medidas de combate aos incêndios.
12: Com a chegada do período de estiagem, aumenta o risco de incêndios florestais em diversas regiões do país. A prevenção é uma das principais formas de reduzir a ocorrência e a propagação do fogo. O IBAMA publicou editais de notificação preventiva destinados a proprietários de imóveis rurais localizados em áreas de maior vulnerabilidade. O presidente do IBAMA, Jair Schmidt, explica qual o objetivo do edital.
13: Como é que o IBAMA faz isso? E faz uma notificação para essas propriedades para que elas adotem medidas preventivas para evitar os incêndios, mas também que realize os planos, né, de operacionais voltados a combater esses incêndios caso eles ocorram.
12: Os editais reforçam obrigações previstas na legislação ambiental. Entre as orientações estão a proibição do uso do fogo sem autorização, a redução do acúmulo de vegetação seca, a proteção de áreas de preservação, a implantação de aceiros quando tecnicamente recomendados, o monitoramento das propriedades, a capacitação de trabalhadores e a comunicação imediata às autoridades em caso de incêndio. O presidente Jair Schmidt destaca que durante o período seco, medidas preventivas ajudam a reduzir o risco de incêndios florestais. A prevenção depende da atuação dos órgãos ambientais, dos proprietários rurais e da população. E a adoção antecipada dessas medidas contribui para proteger pessoas, propriedades e o meio ambiente.
13: O IBAMA notificou 11.805 propriedades rurais no Pantanal, na Amazônia e no Cerrado, se ocorreu alguma queima naquele local. Se não houver autorização, essas áreas elas podem sofrer fiscalização e as pessoas serem multadas, serem autuadas, serem área embargada ou algum equipamento material também apreendido.
12: O monitoramento também utiliza imagens de satélite e sistemas de sensoriamento remoto para identificar focos de calor, acompanhar áreas de risco e apoiar as ações de fiscalização. Reportagem Pablo Mundim.
3: E a fumaça dos incêndios florestais pode afetar a saúde, especialmente em períodos de piora da qualidade do ar.
2: Para orientar a população, o Ministério da Saúde disponibiliza o documento com alerta e recomendações para a população em caso de queimadas e incêndios florestais.
3: Entre as principais recomendações estão acompanhar as previsões meteorológicas e os alertas oficiais sobre queimadas e qualidade do ar, além de beber água regularmente para manter as vias respiratórias hidratadas.
2: Também é importante evitar atividades físicas e esforços intensos ao ar livre quando a qualidade do ar estiver comprometida e priorizar a permanência em ambientes internos e protegidos da fumaça.
3: O documento pode ser encontrado em gov.br/saúde.
2: Sabonete, shampoo, cremes para cabelos ou para pele. Todos esses produtos atraem a atenção do consumidor.
3: Mas na hora de comprar, é preciso ficar atento ao selo da Anvisa, que é responsável por regulamentar os cosméticos.
2: Para garantir a segurança de quem compra, a agência atualiza as substâncias que podem ser utilizadas nesses produtos.
14: Eles fazem parte do cotidiano, mas em alguns casos podem se tornar vilões da saúde. Os produtos de higiene pessoal, cosméticos e perfumes comercializados no país são regulamentados e fiscalizados pela Agência Nacional de Vigilância Sanitária, que acabou de atualizar as listas de substâncias restritas e proibidas na fabricação desses itens. O gerente-geral de cosméticos e saneantes da Anvisa, Bruno Rios, explica que essa lista está sempre passando por atualizações.
15: Tanto de proibitivos quanto de restritivos, ela é uma lista viva. Então a gente está sempre acompanhando novos estudos, novas evidências científicas, novos modelos regulatórios. Então, sempre quando há novos estudos, a gente corre atrás para poder fazer uma nova avaliação daquela substância para ver se, de fato, ela ainda é uma substância segura e que ela ainda pode ser utilizada nos cosméticos que serão oferecidos para a população.
14: Entre os problemas que podem ser ocasionados pelo uso de produtos irregulares estão as alergias e dermatites de contato. Para evitar reações adversas, é importante observar se o produto tem um registro na Agência Nacional de Vigilância Sanitária, além das condições em que ele é armazenado e vendido. Como explica a médica dermatologista e primeira secretária da Sociedade Brasileira de Dermatologia, Rosana Lazzarini.
16: Se você está comprando um produto numa farmácia ou numa loja e ele está exposto ao sol, a chance de ter a transformação de alguma substância dentro desse cosmético e ela se tornar um alérgeno aumenta. Então, eu acho que são cuidados também que têm que ser tomados, né? Observar a procedência, está aprovado pela Anvisa, observar se como que foi armazenado esse produto.
14: As substâncias que se tornaram restritas só poderão estar presentes na fórmula dos cosméticos e produtos de higiene pessoal, em condições e limites explícitos. Já os itens proibidos deverão ser banidos desse mercado. As listas de substâncias restritas e proibidas estão disponíveis na página da Anvisa na internet, em gov.br/Anvisa. No site, também é possível fazer denúncias sobre produtos comercializados que não tenham selo da Anvisa, ou relatar reações adversas causadas por produtos regulamentados. Reportagem Luana Karen.
3: 22 de julho é o Dia Internacional do Trabalho Doméstico.
2: De acordo com dados do IBGE, são mais de 5 milhões de trabalhadores e trabalhadoras domésticas no país.
3: E você sabia que o registro na carteira de trabalho e a garantia de salário mínimo são direitos obrigatórios no Brasil?
2: Saiba mais sobre as principais leis que regem a categoria e o que empregadores e funcionários devem fazer para assegurar contratos dentro da legislação.
17: O Brasil acumula 5,6 milhões de pessoas que atuam no trabalho doméstico remunerado, segundo dados da Pesquisa Nacional por Amostra de Domicílios Contínua, referentes ao quarto trimestre de 2025. O setor é amplamente feminino. 92% da categoria é composta por mulheres. Desse total, 68% são mulheres negras. O rendimento médio mensal das trabalhadoras domésticas ficou em R$ 1.335. Cerca de 76% das trabalhadoras não possuem carteira assinada e 65% não realizam contribuições para a Previdência Social. Para combater a informalidade e assegurar proteção social, os direitos dos empregados domésticos foram regulamentados e foi criado o Simples Doméstico, integrado ao portal E-Social. O cadastro na plataforma é uma obrigação do empregador. É ele quem deve emitir mensalmente a guia de recolhimento dos impostos e do Fundo de Garantia por Tempo de Serviço, o FGTS. O registro na carteira de trabalho é obrigatório desde o primeiro dia do contrato. Após um período de 12 meses, o empregado tem direito a 30 dias de férias remuneradas. No caso da trabalhadora gestante, ela tem direito a 120 dias de licença maternidade, sem prejuízo do emprego e do salário. Para cadastrar o funcionário ou tirar dúvidas sobre o cálculo de verbas, acesse esocial.gov.br ou consulte os canais de atendimento do Ministério do Trabalho e Emprego. Edinaldo Júnior para a Voz do Brasil.
3: Estão abertas até 6 de agosto as inscrições para cursos de formação de lideranças quilombolas e ciganas.
2: O objetivo é capacitar essas pessoas para atuarem na gestão territorial, no controle social e na execução de políticas públicas de igualdade racial.
3: Os cursos serão realizados em formato que combina atividades presenciais e práticas nos territórios.
2: Estão sendo ofertadas 70 vagas ao todo, com bolsas mensais de R$ 1.000 para os participantes selecionados.
3: As inscrições devem ser feitas pela internet. Os editais podem ser encontrados no site gov.br/igualdade racial.
2: E essas foram as notícias do governo federal.
3: Uma realização da Secretaria de Comunicação Social da Presidência da República.
2: Com produção da Empresa Brasil de Comunicação.
3: Fique agora com o Minuto do TCU e em seguida as notícias do Poder Judiciário e do Congresso Nacional. Boa noite.
2: Boa noite e até amanhã.
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19: Minuto do TCU.
20: O Tribunal de Contas da União lançou um novo portal para ampliar a transparência sobre o uso da inteligência artificial no setor público. A plataforma mostra como o TCU utiliza essa tecnologia em auditorias, atividades internas e serviços prestados à sociedade. O site reúne informações sobre as ferramentas de inteligência artificial em uso, os resultados alcançados e as regras adotadas para garantir o uso responsável da tecnologia. Também apresenta medidas de segurança, governança e proteção de dados. O objetivo é compartilhar experiências, estimular boas práticas e apoiar outros órgãos públicos a usarem a tecnologia com transparência, ética e responsabilidade. O portal é aberto ao público e pode ser consultado por gestores, pesquisadores, estudantes e qualquer cidadão interessado. Saiba mais em tcu.gov.br.
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21: CNJ lança central de vagas e emprega LAB no Rio Grande do Norte.
22: Eleições 2026. Material de campanha impresso para pleito majoritário também deve ser produzido em braille.
21: Justiça determina indenização ao filho de João Cândido.
22: Boa noite, eu sou Marcela Luiza.
21: E eu sou Walter Lima e conduzo esta edição em comemoração aos 91 anos da Voz do Brasil.
22: O Conselho Nacional de Justiça lançou no Rio Grande do Norte duas novas iniciativas do Plano Pena Justa para enfrentar a superlotação do sistema prisional.
21: As ações também buscam reduzir a reincidência criminal. Judite Aragão.
23: Uma das medidas anunciadas é a Central de Regulação de Vagas. O sistema organiza o ingresso de pessoas no sistema prisional de acordo com a capacidade de cada unidade e amplia o uso de alternativas penais quando possível. Outra iniciativa apresentada foi o Emprega Lab, espaço de articulação entre judiciário, executivo, setor produtivo e sociedade civil para ampliar oportunidades de qualificação profissional e emprego para pessoas privadas de liberdade e egressas do sistema prisional. No Rio Grande do Norte, o cenário evidencia a necessidade dessas medidas. Atualmente, o estado tem quase 7.900 pessoas presas para pouco mais de 5 mil vagas.
22: Pais não precisam esperar filha completar 18 anos para que ela mesma saque a indenização por danos morais recebida em razão do atraso de voo.
21: A decisão é do STJ. Fátima Uchoa.
24: Ao reformar acórdão do Tribunal de Justiça de São Paulo, a terceira turma do STJ considerou que não havia motivo que justificasse a retenção do dinheiro. Assim, por unanimidade, o colegiado seguiu o voto do relator ministro Humberto Martins, para quem o Tribunal Estadual contrariou o entendimento consolidado do STJ, no sentido de que os pais podem administrar os bens dos filhos menores, segundo o Código Civil, e em regra têm o direito de sacar valores de indenização destinados a eles.
22: Material de campanha impresso para a eleição majoritária também deve ser produzido em braille.
21: TSE divulga percentuais que servirão de base para a aplicação da regra. Estevam Furtado.
25: Nas eleições de 2026, a propaganda eleitoral impressa para cargos majoritários também deverá ser acessível às pessoas com deficiência visual. A regra determina que partidos, federações e candidaturas produzam material em braille de acordo com o percentual de eleitores com deficiência visual de cada localidade. Segundo a Justiça Eleitoral, o Brasil tem mais de 319 mil eleitoras e eleitores com deficiência visual. A medida busca ampliar a inclusão e garantir mais acessibilidade durante a campanha.
22: Engenheiro acusado injustamente de favorecer o filho obtém indenização.
21: Para a primeira turma do TST, a acusação foi infundada e atingiu a honra e a reputação do empregado. Mila Amaral.
26: A primeira turma do Tribunal Superior do Trabalho aumentou de 50 mil para 200 mil reais a indenização por danos morais a um engenheiro da Petrobras. Ele foi demitido por justa causa em 2015, acusado de favorecer a empresa do filho na escolha de softwares usado pela estatal. O TRT do Rio havia anulado a dispensa por falta de provas, mas manteve o valor baixo da reparação. No TST, o entendimento foi de que a empresa, além de não apresentar provas concretas, não garantiu também o direito de defesa, afetando a honra de um profissional com mais de 30 anos de carreira.
22: Justiça acolhe parcialmente parecer do MPF e determina indenização ao filho de João Cândido.
21: A União foi condenada a pagar 300 mil reais de indenização por danos morais. Vanessa Pereira.
27: Em 2024, a Marinha enviou um documento para a Câmara dos Deputados classificando a revolta da Chibata como uma, abre aspas, deplorável página da história nacional, fecha aspas, e desqualificando os participantes da revolta. Na sentença, a Justiça Federal no Rio de Janeiro reconheceu que as expressões utilizadas pela Força Naval extrapolaram o direito à manifestação institucional e causaram dano moral ao descendente direto de João Cândido, e condenou a União ao pagamento de 300 mil reais de indenização por danos morais.
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22: Uma boa noite.
21: E até amanhã.
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4: Eu sou Humberto Pinheiro e estes são os destaques de hoje do Jornal do Senado, que começa agora. Publicidade de apostas esportivas ganha alerta sobre os riscos do vício. Combate à violência doméstica avança com projetos aprovados na Comissão de Constituição e Justiça. Governo libera 547 milhões para ressarcir aposentados do INSS. Boa noite. As publicidades de empresas de apostas esportivas, as BETs, passaram a exibir mensagens de alerta sobre os riscos do vício e das perdas financeiras. A medida busca informar os apostadores e incentivar o jogo responsável. Os avisos passam a fazer parte das regras para a divulgação das plataformas de apostas e têm como objetivo alertar a população sobre os possíveis impactos do jogo compulsivo. Repórter Rodrigo Rezende.
6: As publicidades de empresas de apostas, as chamadas BETs, devem conter, a partir de agora, uma das seguintes frases. Ministério da Fazenda adverte: apostar faz você perder dinheiro. Ou, Ministério da Fazenda adverte: apostar pode causar dependência. Ou, Ministério da Fazenda adverte: aposta não é investimento. A iniciativa do governo quer atentar para os riscos do vício em apostas, como acontece no caso de medicamentos e cigarros. O senador Humberto Costa, do PT de Pernambuco, que já foi ministro da Saúde, alertou sobre o perigo imposto pela chamada ludopatia.
7: Já fizemos isso com o tabaco e avançamos muito. O Brasil diminuiu significativamente o número de fumantes. Passou da hora de fazer o mesmo em relação às apostas esportivas. Esse não é um debate ideológico. O vício não pergunta em quem alguém votou. O endividamento não distingue partidos.
6: As novas diretrizes do Ministério da Fazenda ainda proíbem que, durante a publicidade, aconteçam opiniões ou análises que induzam ou influenciem a realização de apostas.
4: Um projeto apresentado no Senado cria a cobrança social extrajudicial para facilitar a recuperação de dívidas de pequeno valor. A proposta busca oferecer uma alternativa mais simples e menos burocrática para a negociação de débitos. O objetivo é promover a inclusão financeira, estimular a regularização cadastral de cidadãos e empresas e reduzir a judicialização das cobranças. As informações com o repórter Douglas Castilho.
8: A proposta do senador Rogério Carvalho, do PT de Sergipe, prevê uma articulação com os cartórios de protesto, aqueles que o credor utiliza para cobrar dívidas sem ingressar na justiça, para promover soluções mais rápidas e menos burocráticas. A primeira e mais emergencial medida do texto determina o cancelamento automático de todas as dívidas que já tiveram sua exclusão autorizada nos últimos 10 anos, desde que atingidos os critérios previstos. Rogério Carvalho explicou o projeto e apresentou dados do alcance da proposta.
9: Facilita a negociação de dívidas de até meio salário mínimo com custos menores e sem burocracia. E mais, determina o cancelamento automático sem nenhum custo de registros de protestos pequenos que já tenham autorização de baixa há anos. Essa medida pode beneficiar 4 milhões e meio de famílias e mais de 1 milhão de pequenos empreendedores.
8: O alvo principal são as pequenas dívidas em atraso que geram restrições cadastrais desproporcionais, travando o acesso de cidadãos ao crédito, a financiamentos e muitas vezes dificultando a obtenção de emprego. O projeto aguarda encaminhamento para a comissão pertinente.
4: O governo federal editou uma medida provisória que libera mais recursos para ressarcir aposentados e pensionistas do INSS que sofreram descontos indevidos em seus benefícios. Para isso, foi aberto um crédito extraordinário de 547 milhões de reais. Os recursos serão usados para devolver os valores cobrados irregularmente dos segurados e garantir o pagamento dos ressarcimentos. A medida faz parte das ações do governo para reparar os prejuízos causados pelas fraudes identificadas no INSS. A reportagem é de Patrícia Oliveira.
5: A liberação dos recursos faz parte do processo de ressarcimento das vítimas do esquema investigado pela Polícia Federal na Operação Sem Desconto. Os recursos para a devolução vêm do orçamento da própria Seguridade Social. Para os senadores Alci Lucas, do PL do Distrito Federal, esses valores deveriam ser cobrados das entidades responsáveis pelos desvios. E lembrou que mais beneficiários ainda aguardam a devolução.
10: Tem muito mais gente que ainda não recebeu. As reclamações foram 6,6 milhões de contestações. Então faltou mais de 1 bilhão e 850 para devolver.
5: Para saber se você tem direito ao reembolso, acesse o portal ou o aplicativo Meu INSS. Faça login com seu CPF e senha da conta gov.br e confira se há lançamentos na opção extrato de pagamento. A devolução é liberada em até 15 dias úteis.
4: O senador Paulo Paim, do PT do Rio Grande do Sul, defendeu o fim da escala 6x1 e a redução da jornada para 40 horas semanais, sem redução salarial. O parlamentar afirmou que a medida pode aumentar a produtividade e citou dados da Organização para a Cooperação e Desenvolvimento Econômico, a OCDE, segundo os quais países com menor carga horária anual, como a Alemanha, Dinamarca e Países Baixos, registram maior produtividade por hora trabalhada. Segundo o senador, a redução da jornada pode melhorar a qualidade de vida, reduzir a rotatividade nas empresas e fortalecer a competitividade da economia.
11: No Brasil, a média supera a 1.600 horas anuais. Mesmo assim, esses países produzem muito mais riqueza por hora trabalhada do que nós, o que investem em tecnologia, inovação, qualificação profissional.
4: Já o senador Eduardo Girão, do Novo do Ceará, pediu que a proposta de fim da escala 6x1 seja amplamente debatida antes de ser votada pelo Congresso. O parlamentar afirmou que é necessário ouvir trabalhadores, empregadores e representantes dos diversos setores da economia para avaliar os impactos da medida sobre o emprego, a competitividade e os custos de serviços e produtos. Girão também questionou argumentos que a mudança aumentaria a produtividade e citou estimativas apresentadas por setores como transporte e a panificação, que apontam possíveis aumentos de custos caso a proposta entre em vigor.
12: Tem alguma coisa muito estranha, muito esquisita nisso tudo e não é assim enfiar a goela abaixo. O pessoal que defende o fim da escala 6x1 dizer que vai aumentar a competitividade, vai aumentar a produtividade. Eu fico na pergunta, para quem?
4: A Comissão de Constituição e Justiça aprovou neste primeiro semestre um pacote com 7 projetos de lei voltados ao combate à violência doméstica e familiar e a ampliação da rede de proteção às mulheres e dependentes. As propostas alteram prazos de denúncia, criam cadastros de restrição, humanizam exames periciais e barram mecanismos de pressão institucional contra as vítimas. Mais detalhes com Bruno Lourenço.
13: Entre os projetos de lei aprovados na Comissão de Constituição e Justiça relacionados ao combate à violência doméstica e familiar, está o que dobra o prazo para que as mulheres formalizem queixas contra agressores, que passa de 6 meses para até 1 ano. No mesmo sentido de proteção contra coações, a comissão avalizou o projeto que proíbe juízes de agendarem de forma automática a audiência de retratação prevista na Lei Maria da Penha. A relatora, senadora Mara Gabrilli, do PSD de São Paulo, apontou que o agendamento sem o pedido expresso da vítima pode gerar pressão indevida.
14: A exigência de manifestação expressa da vítima para a realização da audiência de retratação e a condição de que essa manifestação ocorra antes antes do recebimento da denúncia, previne possíveis pressões ou coações.
13: Outra iniciativa votada na CCJ determina que o prazo de prescrição para o crime de assédio sexual só comece a contar a partir do momento em que cessar o vínculo de subordinação profissional da vítima com o assediador. O colegiado ainda aprovou a criação de um cadastro nacional com dados de condenados por feminicídio, estupro e violência psicológica, e projeto que assegura a realização de exames de corpo de delito humanizados em IMLs e delegacias. O colegiado chancelou também a obrigação de divulgação governamental em massa do canal Ligue 180 e deu parecer favorável a projeto que impede a repatriação compulsória de menores para outros países caso haja comprovação de indícios de violência doméstica no local de origem estrangeira.
4: Com trabalhos técnicos de João Lira, o Jornal do Senado fica por aqui. Acompanhe agora as notícias da Câmara dos Deputados. Boa noite e até amanhã.
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3: Deputados reconhecem o hip-hop como manifestação da cultura brasileira.
15: Projeto prevê o uso de tecnologia 3D para reabilitação crânio-facial no SUS.
16: Avança na Câmara a proposta que cria a Política Nacional de Bioeconomia.
17: Boa noite. Comissão aprova projeto que visa incentivar o desenvolvimento econômico com uso sustentável de recursos naturais. A repórter Sofia Peçanha tem os detalhes da proposta.
18: A Comissão de Integração Nacional e Desenvolvimento Regional aprovou uma proposta que institui a Política Nacional de Bioeconomia. O projeto busca orientar o desenvolvimento econômico do país com base no uso sustentável dos recursos naturais. A bioeconomia é definida no texto como conjunto de produção, utilização e conservação de recursos biológicos, ciência, tecnologia e inovação para produzir bens e serviços de forma sustentável. Entre os objetivos estão a promoção do desenvolvimento nacional, regional e local, junto com a conservação da sociobiodiversidade e o fortalecimento da presença do país em mercados internacionais que exigem produtos com menor impacto ambiental. A relatora do projeto na comissão, a deputada Socorro Neri, do PP do Acre, destacou que a nova política ajuda a estruturar a transição para um novo modelo econômico.
19: Atende a uma lacuna de coordenação intergovernamental e de integração de instrumentos de fomento, informação e governança capazes de dar escala à transição para uma economia de baixo carbono, com valorização de ativos biológicos e geração de trabalho e renda em bases sustentáveis.
18: O projeto estabelece incentivos fiscais e tributários, como crédito, benefícios fiscais e estímulo às compras públicas de produtos sustentáveis. Parte dos recursos virá de fundos regionais, do Fundo Nacional sobre Mudança do Clima e de mecanismos ligados ao mercado de carbono. Além disso, o projeto prevê a criação de instrumentos para viabilizar a política, como um conselho, uma estratégia e um sistema nacional de bioeconomia para administrar os recursos e mapear oportunidades no setor. Segundo a relatora Socorro Neri, a bioeconomia deve ocupar papel estratégico no desenvolvimento nacional.
19: Que bioeconomia deve ser uma estratégia de desenvolvimento para o nosso país, mas ao mesmo tempo clarificando que bioeconomia está sempre relacionada à sustentabilidade ambiental e econômica e sempre ouvindo e escutando com a participação da sociedade brasileira.
18: A medida ainda prevê a inclusão de comunidades tradicionais, povos indígenas e agricultores familiares nas cadeias produtivas da bioeconomia, com foco na capacitação e geração de renda. A proposta determina que os planos de desenvolvimento regional da Amazônia, do Nordeste e do Centro-Oeste passem a incorporar diretrizes da bioeconomia. O projeto que cria a Política Nacional de Bioeconomia será analisado a seguir pela Comissão de Meio Ambiente e Desenvolvimento Sustentável. Da Rádio Câmara de Brasília, Sofia Peçanha.
2: Economia.
3: Júlio Lopes, do PP do Rio de Janeiro, alerta para o avanço da pirataria, da falsificação e da sonegação, afirmando que essas práticas fortalecem o crime organizado e causam prejuízos bilionários aos cofres públicos. Ele destaca que produtos aparentemente inofensivos podem financiar redes criminosas.
17: Júlio Lopes também chama atenção para os riscos à saúde causados por bebidas e medicamentos falsificados. Para o deputado, a atuação das quadrilhas nesse mercado exige mais conscientização da população sobre a procedência dos produtos consumidos.
20: Nós estamos lutando muito aqui pela Comissão Externa do Brasil Legal, não só para conscientizar você que está nos ouvindo, que tem que tomar muito cuidado com a origem das bebidas, com a origem do consumo dos produtos e serviços que você contrata, e é muito importante que você se ajude, ajude a sociedade a se proteger dessa prática, que também na área dos remédios hoje tem um espaço enorme. E os remédios mais falsificados são os remédios dos cânceres e das doenças raras.
21: Segurança Pública.
3: A Câmara dos Deputados aprovou proposta que impede que crimes de violência contra a mulher sejam considerados de pequeno dano e, com isso, deixem de ser punidos. A reportagem é de Paula Bittar.
22: A Comissão de Constituição e Justiça da Câmara aprovou um projeto que proíbe a aplicação do chamado princípio da insignificância a crimes de violência doméstica e familiar contra mulheres. Essa proibição, pela proposta, é inserida na Lei Maria da Penha. O princípio da insignificância, que também é conhecido como bagatela, prevê que crimes de pouca importância que causem dano pequeno não devem ser punidos. Uma súmula do Superior Tribunal de Justiça já determina que o princípio da insignificância não se aplica aos crimes ou contravenções penais praticados contra a mulher no contexto das relações domésticas. O objetivo da proposta é transformar o que hoje é um entendimento do tribunal em legislação. A autora do projeto, deputada Laura Carneiro, do PSD do Rio de Janeiro, explica que nenhuma forma de violência contra mulheres pode ser considerada insignificante.
23: Não existe insignificância quando se fala em mulher, em violência contra a mulher, principalmente no momento que a gente está vivendo, onde a cada 5 horas e 25 minutos uma mulher é morta no Brasil. Então, nunca é insignificante a violência, porque ela pode se transformar depois em vicaricídio ou em feminicídio. Por isso a importância desse projeto aprovado nessa casa.
22: O vicaricídio mencionado pela deputada é o ato de matar pessoas próximas a uma mulher, como filhos, dependentes ou outros parentes, com o objetivo de fazê-la sofrer. O termo foi incorporado pela legislação brasileira neste ano, após aprovação pelo Congresso, e a previsão de pena é de reclusão de 20 a 40 anos. A Lei Maria da Penha já impede a aplicação de penas alternativas brandas e punições que possam ser resolvidas apenas com pagamentos ou doações. O projeto que proíbe a aplicação do chamado princípio da insignificância a crimes de violência doméstica e familiar contra mulheres segue agora para a análise do Senado. Da Rádio Câmara, de Brasília, Paula Bittar.
21: Justiça.
17: Os deputados aprovaram a permissão para a prática privada do direito por advogados da União e o texto seguiu para análise do Senado. A repórter Maria Neves traz mais detalhes sobre o projeto aprovado.
24: A Comissão de Constituição e Justiça da Câmara dos Deputados aprovou o projeto que permite a integrantes de carreiras jurídicas federais exercerem a advocacia privada, fora de suas atribuições no serviço público. A proposta beneficia especificamente advogados da União, procuradores da Fazenda Nacional, procuradores federais e procuradores do Banco Central. As carreiras jurídicas da União exigem dos advogados dedicação exclusiva. O exercício da advocacia particular é proibido por lei. Mas, de acordo com a deputada Érica Cocai, do PT do Distrito Federal, nos estados e nos municípios não existe essa vedação. Por isso, ela considera que o projeto aprovado faz justiça para as carreiras da advocacia federal.
25: Nós precisamos romper essa condição que estabelece a ausência de isonomia dos profissionais das carreiras jurídicas da Advocacia Geral da União, que é bom lembrar que só em 2024 tiveram sucesso na sua atuação jurídica em quase 69% dos cargos e resgataram para a União quase 70 bilhões no mesmo ano de 2024. Portanto, nós não podemos perder esses profissionais. Esses profissionais não podem se sentir desestimulados de atuar para o benefício do próprio país.
24: Pelo texto aprovado, a advocacia advocacia fora do órgão federal de atuação não poderá ser exercida por advogados que ocupam cargo em comissão ou função de confiança. Além disso, os profissionais ficam impedidos de atuar contra a União, suas autarquias, fundações e empresas públicas. Para garantir a transparência, a Advocacia Geral da União deverá publicar em sua página na internet a lista atualizada de todos os profissionais que optarem por exercer a advocacia privada. Os interessados também deverão fazer uma comunicação prévia ao órgão antes de iniciar a atividade. A proposta determina ainda que o exercício da advocacia privada estará sujeito às orientações da Corregedoria Geral e da Comissão de Ética da AGU, além de obedecer ao Estatuto da Ordem dos Advogados do Brasil e à Lei de Conflitos de Interesses. Da Rádio Câmara de Brasília, Maria Neves.
21: Previdência.
3: Coronel Crisóstomo, do PL de Rondônia, destaca que foi o autor da proposta que deu origem à Comissão Parlamentar Mista de Inquérito, que discutiu fraudes no INSS. Ele lembra que as investigações expuseram um esquema ilegal de descontos em benefícios de aposentados e pensionistas.
0: A consequência disso tudo é que o governo federal teve que bloquear todos os acessos a desconto, não havendo mais desconto, até que seja julgado e decidido como fazer esse trabalho, sem a necessidade de sindicatos e associações voltarem a pedir o desconto no Instituto Nacional de Seguridade Social.
17: De acordo com o coronel Crisóstomo, a suspensão de descontos não autorizados diretamente pelos segurados é uma vitória importante para proteger a renda de famílias mais vulneráveis. O deputado garante que o Congresso continuará fiscalizando o sistema previdenciário.
21: Trabalho.
3: Para Daniel Almeida, do PCdoB da Bahia, a redução da jornada de trabalho é a conquista mais importante das últimas décadas para a classe trabalhadora. Ele argumenta que a modernização da indústria e o ganho de produtividade com novas tecnologias justificam o reequilíbrio da escala no país.
1: Hoje você fabrica a mesma coisa com uma quantidade de horas trabalhadas muito menor do que há 38 anos atrás, quando a Constituição foi promulgada. E, portanto, os trabalhadores precisam participar da distribuição desta produtividade que as tecnologias conseguiram produzir. Portanto, é uma necessidade. De tempos em tempos, é preciso fazer esse equilíbrio para que os trabalhadores e a sociedade como um todo se beneficiem.
17: Daniel Almeida ressalta que garantir duas folgas semanais permite mais descanso, saúde e tempo livre para a qualificação profissional. O parlamentar também elogia a mobilização dos movimentos sociais e o apoio institucional do governo federal em favor da medida.
21: Cultura.
3: A Câmara aprovou o projeto que reconhece o hip-hop como manifestação da cultura brasileira. O repórter Antônio Vital acompanhou a votação.
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7: A Câmara dos Deputados aprovou o projeto que reconhece o hip-hop como manifestação da cultura nacional. O hip-hop é um movimento cultural e estilo de vida urbano que surgiu nas comunidades afro-americanas e latinas do bairro do Bronx, em Nova York, no início dos anos 70. Segundo o autor da proposta, deputado pastor Henrique Vieira, do PSOL do Rio de Janeiro, mais do que apenas um gênero musical, o hip-hop é uma ferramenta de expressão política e social. No Brasil, o hip-hop começou na década de 80, principalmente em São Paulo, em locais de encontro de jovens negros, pobres e moradores de periferias. O movimento se expandiu para outras regiões do país, adquirindo características locais, inclusive no Nordeste, onde foi influenciado pelo repente ritmos caribenhos e jamaicanos. Ser reconhecido como manifestação da cultura nacional permite que o hip-hop seja contemplado nas políticas públicas, com possibilidade de ter acesso a leis de incentivo, linhas de crédito e fundos setoriais, sem contar a garantia de livre manifestação. O projeto recebeu parecer favorável do relator, deputado Inácio Arruda, do PCdoB do Ceará. Segundo ele, o movimento já é reconhecido oficialmente como manifestação cultural por estados e municípios. Para o autor do projeto, deputado pastor Henrique Vieira, O reconhecimento oficial vai fomentar a cultura e evitar a criminalização do movimento.
5: Reconhecer o hip hop como manifestação da cultura nacional é sair da chave da criminalização e entrar na chave do reconhecimento e da valorização. Porque o hip hop vai acontecer e acontece independente do Estado. Mas cabe ao Estado, com política pública e investimento, ao invés de criminalizar, valorizar, fomentar e levar adiante.
7: O projeto que reconhece o hip-hop como manifestação da cultura nacional seguiu para análise do Senado. Da Rádio Câmara, de Brasília, Antônio Vital.
21: Educação.
17: Beto Preto, do PSD do Paraná, comemora a criação do curso de medicina no campus de Apucarana da Universidade Estadual do Paraná, a Unespar. O deputado aponta que a medida atende a uma reivindicação de mais de 50 anos do município.
8: É uma luta de mais de 50 anos do município de Apucarana, que agora parece que realmente chegou no êxito. A Unespar é a única universidade que ainda não tinha o curso de medicina e a partir de agora já são recursos liberados para a construção de um bloco de laboratórios, de salas de aula e também praticamente liberado a contratação dos professores via concurso, além de estarmos muito próximos da marcação do concurso vestibular para a entrada no primeiro semestre de 2027.
9: Beto Preto ressalta que, a partir de agora, toda a rede estadual de ensino superior do Paraná passa a contar com o curso público de medicina. Ele celebra o fato de a nova graduação ampliar a formação de profissionais de saúde no Vale do Ivaí, região geográfica composta por 26 municípios.
21: Saúde.
17: Programa para recuperar crânio e face com tecnologia 3D no SUS avança na Câmara. A reportagem é de Luiz Cláudio Canuto.
10: A Comissão de Ciência, Tecnologia e Inovação da Câmara dos Deputados aprovou o projeto que institui o Programa Nacional de Reabilitação Crânio-Facial com uso de tecnologia 3D no Sistema Único de Saúde. O colegiado seguiu o voto do relator, deputado Rui Falcão, do PT de São Paulo. A reabilitação recupera aspectos anatômicos, funcionais e estéticos de pacientes com alterações provocadas por tumores, sequelas de tratamento, traumatismos e anomalias congênitas. Pela proposta, o programa vai oferecer suporte psicossocial aos pacientes e incentivar o desenvolvimento de materiais e de processos de modelagem em três dimensões. A iniciativa seria implementada por meio de parcerias com instituições de ensino e pesquisa, públicas ou privadas, para pesquisa, desenvolvimento e aprimoramento de tecnologias. O autor do projeto é o deputado Zacarias Calil, de Goiás, que afirma que, por meio do uso de scanner 3D e de exames de imagem convencionais, como tomografia computadorizada e ressonância magnética, é possível criar um modelo da superfície do rosto e do crânio do paciente, por exemplo. Assim, é possível saber que estruturas anatômicas precisam de reparação com o design pessoal de próteses e simulação do resultado final antes do tratamento. O deputado, que também é cirurgião pediátrico, afirma que o modelo já é aplicado no Brasil.
11: Em Campinas e São Paulo, nós temos um centro de tecnologia e informação que pode trabalhar juntamente com isso. Aliás, eles já fazem esse procedimento pelo SUS, que é um avanço muito grande, né? Você pegar um determinado tipo de tumor, fraturas e outras patologias, malformações, você analisar através de uma tecnologia dessa, antes de você, por exemplo, submeter o paciente a um procedimento cirúrgico. Então, um profissional ele vai saber exatamente de que maneira ele vai atuar nesse sentido. Inclusive mostrando para o paciente, esclarecendo, né, suas dúvidas de que maneira ele vai ser operado.
10: O autor da proposta diz que a técnica também pode ser aplicada na odontologia, cirurgia plástica, reconstrutiva, fonoaudiologia e reabilitação. Ele afirma que o impacto orçamentário não seria muito alto, porque a tecnologia, como já vem sendo utilizada, tende a diminuir o custo.
11: Se você tem um centro de tecnologia, informação, informática, que já faz pelo SUS, então a gente só vai praticamente complementar isso aí, né? Já existe, agora falta mais investimentos, né? E com isso aí a gente consegue, através dos recursos, emendas parlamentares, para ajudar esses centros de tratamento.
10: A proposta ainda vai ser analisada pelas comissões de saúde, de finanças e tributação e de Constituição e Justiça. Em princípio, ela não precisa passar pelo plenário. Da Rádio Câmara de Brasília, Luiz Cláudio Canuto.
21: Ciência e tecnologia.
9: Raimundo Santos, do PSD do Pará, defende projeto que institui a Semana Nacional da Consciência Digital Infantil. A iniciativa, segundo o deputado, visa orientar famílias e educadores sobre os riscos da exposição excessiva às telas e os perigos de crimes virtuais.
4: Hoje o mundo da internet é como se fosse uma extensão do mundo real. É uma praça pública onde tem todo tipo de informações úteis, mas também muita coisa nociva, principalmente a criança e adolescente. Dentro dessa política de educação digital, o projeto ele visa incluir uma semana de conscientização digital voltada para educadores, para a família, uma prevenção durante esta semana ao cyberbullying, aos crimes cibernéticos, também o combate à exposição a conteúdos impróprios, a promoção da saúde mental diante do uso excessivo de telas.
17: Raimundo Santos alerta que o uso desregulado das redes sociais provoca aumento de casos de ansiedade e depressão entre os mais jovens. A proposta já avançou por 3 comissões e aguarda análise na Comissão de Constituição e Justiça.
9: Termina agora o jornal Câmara dos Deputados, produzido pela Rádio Câmara, com trabalhos técnicos de Everson Urani e apresentação de Luciana Vieira e José Carlos Andrade. Uma ótima noite para você.
17: Uma boa noite. A Voz do Brasil está de volta amanhã.
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Uma ótima noite para você que está sintonizado aqui em 101,7 Cultura FM, em primeiro lugar em todo o sul do estado e no seu coração. Hoje, quarta-feira, dia 22 de julho de 2026, estamos aqui iniciando mais uma noite de Amor na Cultura, onde você vai viajar junto comigo no túnel do tempo das canções que marcou a sua vida. E para você participar dessa viagem no túnel do tempo, pode mandar seu WhatsApp no 28-3542-1017, junto com a canção, aquele beijo especial ao seu grande amor. Agora na Cultura são 8 horas e 10 minutos. Muito obrigado pela sua sintonia e o carinho. 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Começamos então a nossa sequência musical com Phil Collins, abrindo com esse clássico, Another Day in Paradise.

0: meu amor no seu rádio. Você acabou de ouvir Roupa Nova, fechando nossa primeira sequência. Amar é. Linda música. Agora, 8 horas e 26 minutos. Breve intervalo comercial. Rapidinho, já volto. Mandando aquele alô especial pra você e pra você participar. O telefone é 28999. Era antigamente, agora é o 1017. 3542-1017. Você participa com a gente, deixa sua dica musical, manda aquele alô especial. Você que gosta de uma boa música, gosta de relembrar aquelas músicas do passado, tá na sintonia certa. Com romantismo ainda melhor, hein? Até às 22 horas, nosso Noite de Amor.
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3: 8h34 na primeiraça do seu rádio. Obrigado pela sua sintonia, o carinho, a audiência em todo o sul do estado do Espírito Santo, leste mineiro, norte carioca. Você também curtindo online, gente, em qualquer parte do planeta. Valeu, hein? Mandar um abraço todo especial pro meu amigo João, lá de Cachoeiro, pro Primeirinho, deixou a dica musical, mandando aquele alô pra todos curtindo a gente. Valeu, meu amigo. Um abração pra você também. A Luz de Castelo também deixou sua dica musical. Quem participa com a gente também é Aparecida de Vargem Alta. Obrigado pela sintonia, Aparecida. Um abraço pra você também. O Leandro e a Lenda, que não perde uma programação. Leandro que pediu Mordidas de Amor com Yahoo, na sequência você vai curtir. Tem um alô também. Boa noite, Cláudio Santos. Gostaria de ouvir a música do José Augusto, fui eu. Agradeço. Lúcia Helena, de Venda Nova de Mirante, também na sequência, tá bom, Lúcia? Abraço pra você também. 3542-1017 é o telefone que você participa com a gente, pede a música e manda aquele alô especial ao seu grande amor. 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